0: grandes incêndios.
1: Hoje na apresentação da Voz do Brasil, Luciana Vasconcelos e Luciano Seixas.
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1: 1 milhão de pessoas conseguiram uma vaga no mercado de trabalho nos meses de maio, junho e julho de 2026.
0: A construção civil foi o setor que mais abriu vagas de trabalho, segundo dados da Pesquisa Nacional por Amostra de Domicílios, divulgada hoje pelo IBGE.
1: A taxa de desocupação ficou em 5,3% no trimestre encerrado em julho e caiu 0,5 ponto percentual frente ao trimestre terminado em abril.
2: O número de pessoas ocupadas chegou a 103 milhões e 300 mil trabalhadores, 1 milhão a mais do que no trimestre anterior. Na comparação anual, foram quase 900 mil pessoas a mais trabalhando. A população desocupada caiu para 5 milhões e 800 mil pessoas, uma redução de 503 mil em relação ao trimestre anterior. A queda foi de 0,5 ponto percentual. Segundo o analista do IBGE, William Cattruill, a taxa de subutilização da força de trabalho ficou em 13%.
3: As pessoas fora da força de trabalho diminuiu e também o contingente de pessoas desalentadas, ou seja, aquelas que desistiram de procurar algum emprego, ou se achavam muito velhas, ou se achavam muito jovens, ou por acharem que não há uma ocupação na região próxima. Isso vem diminuindo e foi o que aconteceu nesse trimestre mais uma vez.
2: O número de trabalhadores do setor privado com carteira assinada chegou a 39 milhões e 400 mil. O rendimento médio real do trabalhador ficou em R$ 3.762. Reportagem Pablo Mundim.
0: Indústria farmacêutica, médica, de fertilizantes, biocombustíveis.
1: Áreas de cooperação entre Brasil e Índia.
0: É o que prevê um documento assinado hoje entre os dois países.
4: O documento assinado nesta quinta-feira pela Agência Brasileira de Promoção de Exportações e Investimentos, a APEX, e a Confederação da Indústria Indiana, prevê o intercâmbio de informações sobre os mercados dos dois países, o compartilhamento de boas práticas, a promoção de feiras e o incentivo à internacionalização de pequenas e médias empresas, além de promover projetos conjuntos de atração de investimentos e facilitação de negócios entre Brasil e Índia. O ministro do Desenvolvimento, Indústria, Comércio e Serviços, Márcio Elias Rosa, diz que há interesses comuns em setores estratégicos.
5: É o caso do setor farmacêutico, é o caso de bioenergia, de biocombustíveis, é o caso de fertilizantes.
4: A Índia é atualmente o 10º principal destino das exportações brasileiras, enquanto o Brasil é o 26º maior fornecedor do mercado indiano. No ano passado, as exportações brasileiras para a Índia somaram quase 7 bilhões de dólares. O petróleo bruto aparece como principal produto vendido pelo Brasil ao país asiático. Reportagem Gabriela Noronha.
1: Estudantes universitários, fiquem de olho na data.
0: Termina segunda-feira o prazo para renegociar dívidas do FIES, o Fundo de Financiamento Estudantil.
1: Podem participar aqueles que firmaram contrato até 2017.
6: Estudantes com dívidas nos contratos do FIES, o Fundo de Financiamento Estudantil, tem até segunda-feira, 31 de agosto, para pedir a renegociação. A iniciativa oferece condições especiais para renegociar contratos firmados até 2017 e que já estavam na fase de pagamento em maio deste ano. Podem participar estudantes em dia ou com parcelas em atraso, inclusive aqueles com restrição no nome. Após a formalização da renegociação e o pagamento da parcela de entrada, ocorre a retirada do nome do estudante e dos fiadores desses cadastros, quando aplicável. Os descontos e as opções de parcelamento mudam conforme a situação de cada dívida e o perfil do estudante. A renegociação pelo Desenrola FIES deve ser realizada junto ao Banco do Brasil ou a Caixa Econômica Federal. A solicitação pode ser feita pelos canais digitais das instituições financeiras ou presencialmente nas agências. Mais informações estão disponíveis no site do Ministério da Educação, em gov.br/MEC. Thaísa Vitória para a Voz do Brasil.
0: A partir de setembro, o fenômeno do El Niño deve atingir o país de forma mais intensa, segundo especialistas que trabalham na previsão de eventos climáticos.
1: Para a região norte, são previstos períodos de chuvas abaixo da média e temperaturas acima da média.
0: Isso pode trazer impactos na disponibilidade de água, dificultar a navegabilidade dos rios e o acesso a comunidades, além do aumento do risco de incêndios.
1: Para discutir medidas de preparação diante desse cenário, gestores da região norte estiveram reunidos hoje com representantes do governo.
0: A ideia é orientar estados e municípios sobre o planejamento de ações e o acesso a recursos federais.
7: A previsão é que o El Niño se apresente ainda mais forte neste ano, com consequências mais graves entre os meses de setembro e novembro. No norte e nordeste, a previsão é de seca. Em reunião com jornalistas, a ministra do Meio Ambiente e Mudança do Clima em exercício, Ana Flávia Franco, disse que a preocupação é com os incêndios, principalmente na região amazônica.
8: Identificamos vários focos de queimadas, especialmente na região norte, e deve se intensificar entre os meses de setembro e novembro. É uma região extremamente vulnerável e é uma região que significa para o equilíbrio climático do planeta. E nesse sentido, merece ter uma atenção bastante especial.
7: Entre as medidas previstas diante dos possíveis impactos do El Niño e das mudanças climáticas, estão ações relacionadas à segurança hídrica, ao abastecimento de energia elétrica e à prevenção de desastres em áreas urbanas. A ministra da Casa Civil, Miriam Belchior, destacou a importância da atuação integrada entre os entes federativos.
9: Não conseguimos sozinhos de Brasília resolver todas as questões e identificar todos os problemas. Por isso, é importante que os municípios desenvolvam planos de contingência, mapeamento das áreas de risco, também para a gente poder emitir os alertas e mobilizar as equipes locais de defesa civil. Em relação aos recursos hídricos, a priorização de quais são os usos essenciais se tiver a escassez.
7: Também são previstas medidas de monitoramento relacionadas ao abastecimento de combustíveis e alimentos, a atuação da Força Nacional do SUS e a criação de salas de situação para o acompanhamento de temas como incêndios, saúde, estiagem e energia. Reportagem Márcia Fernandes.
1: E a população pode ajudar a prevenir incêndios em áreas urbanas e remotas.
0: Vamos saber na reportagem quais cuidados devem ser tomados para evitar que o fogo se alastre nessa época.
10: Escassez de chuva, vegetação seca e temperaturas altas. A combinação ideal para o surgimento de incêndios. Tanto nas cidades quanto no campo, o período exige cautela da população. Entre as recomendações do Corpo de Bombeiros está não atear fogo em terrenos como forma de limpeza do ambiente. Não colocar fogo em restos de poda, entulho ou lixo. Não jogar restos de cigarro acesos nas vias públicas. E não soltar fogos de artifício ou fazer fogueiras próximo a locais com vegetação seca. O capitão Jean Charles, porta-voz da Operação Verde Vivo, do Corpo de Bombeiros do Distrito Federal, destaca que a prevenção é a melhor forma de evitar grandes incêndios.
11: Na prevenção, a gente inclui a vigilância. Se houver alguém cometendo um incêndio, iniciando um incêndio, ou com suspeita, que a pessoa possa fazer a denúncia. Use os canais da cidade, segurança de cada cidade, os números de telefone da polícia, corpo de bombeiros, e faça a denúncia. Porque se cada um fizer a sua parte prevenindo e denunciando aqueles que tiverem com comportamento errado nesse sentido, todos vamos ganhar.
10: Com a possibilidade de intensificação do El Niño nos próximos meses, os cuidados devem ser reforçados. A perspectiva é de aumento do risco de incêndios florestais, especialmente na Amazônia, no Cerrado e na Caatinga. Nas áreas rurais, o uso do fogo para manejo do solo deve ter autorização dos órgãos ambientais do município ou do estado. Também é possível fazer a queima prescrita em ambientes naturais para evitar a propagação de incêndios florestais. Esse tipo de queima também só pode ser feita com orientação e autorização dos órgãos ambientais. Ao primeiro sinal de incêndio, a recomendação é ligar para o Corpo de Bombeiros no 193. Reportagem Luana Karen.
1: O trabalho de restauração do Cerrado, desenvolvido pela iniciativa Araticum, ganhou reconhecimento internacional.
0: O projeto foi escolhido pela Organização das Nações Unidas como uma das iniciativas de referência de restauração mundial.
12: A Araticum foi criada em 2020 para promover a restauração do Cerrado, o segundo bioma do Brasil que abrange mais de 2 milhões de quilômetros quadrados do território nacional e já perdeu mais de 50% de sua vegetação nativa. A iniciativa reúne diferentes setores e busca integrar a ciência aos conhecimentos de povos indígenas, comunidades tradicionais e agricultores familiares para ações relacionadas à conservação da água, do clima e da sociobiodiversidade. Daniel Vieira, pesquisador da Embrapa Recursos Genéticos, fala sobre o trabalho que é desenvolvido.
13: Conservar o cerrado de pé, passando por recuperar o cerrado da melhor maneira possível, tentar trazer o cerrado de volta, passa por uma agricultura sustentável dentro das áreas de agricultura e pastagem no cerrado, conservação do solo.
12: O reconhecimento da iniciativa Araticum Restauração do Cerrado Brasileiro como uma das iniciativas de referência da restauração mundial pela Organização das Nações Unidas aconteceu nesta quarta-feira, durante a 17ª sessão da Conferência das Partes da Convenção das Nações Unidas de Combate à Desertificação, na Mongólia. Para a Embrapa Recursos Genéticos e Biotecnologia, responsável pela rede, o reconhecimento internacional demonstra que a ciência brasileira está alinhada aos compromissos nacionais e os esforços coletivos de restauração para produzir soluções voltadas ao enfrentamento da crise climática e da perda de sociobiodiversidade. Reportagem Luciana Colares de Holanda.
1: Estão abertas até o dia 10 de setembro as inscrições para a terceira edição do Prêmio Mulheres e Ciência.
0: A iniciativa dá visibilidade às contribuições de pesquisadoras brasileiras para o desenvolvimento científico e tecnológico do país.
1: Acompanhe na reportagem de Graziele Bezerra.
14: A engenheira agrônoma Mariângela Hungria começou a se interessar por ciência ainda na infância, incentivada pela avó, que transformava as brincadeiras de criança em experiências.
15: Ela lia comigo, ela fazia experiências no fundo do quintal, ela viu que eu tinha esse interesse. Decidi aquele dia que ia ser uma microbiologista.
14: Hoje, ela atua como pesquisadora na Embrapa Soja e se tornou uma das referências mundiais em biotecnologia do solo. Mariângela foi uma das vencedoras na primeira edição do Prêmio Mulheres e Ciência, promovido pelo Conselho Nacional de Desenvolvimento Científico e Tecnológico, CNPq. O trabalho mostrava o uso de biológicos na agricultura, como bactérias e fungos benéficos, em substituição aos fertilizantes químicos.
15: E eu realmente passei toda a minha vida tentando provar e desenvolver pesquisas para fazer os biológicos viáveis para uma agricultura altamente produtiva, mais sustentável. No Brasil, a gente quer ser cientista é muito difícil, sabe? O que a gente tem que vencer as barreiras para fazer ciência é muito difícil.
14: O Prêmio Mulheres e Ciência valoriza a produção científica feminina e incentiva ambientes acadêmicos e científicos mais inclusivos. A diretora de Cooperação Institucional Internacional e Inovação do CNPq, Dalila Andrade Oliveira, explica as quatro categorias de premiação.
16: Incentivo hoje são as jovens estudantes de ensino médio, que a gente já tem de começar a despertar quando ainda nem fizeram opção pela carreira acadêmica. Na categoria estímulo, são pesquisadoras que já estão inseridas no campo científico e que a gente espera que o prêmio dê a elas maior visibilidade. E a terceira faixa individual é a faixa da trajetória. O que esse prêmio faz é reconhecer essa trajetória. E aí a quarta faixa premia as universidades que adotam políticas de valorização da equidade de gênero.
14: As inscrições do prêmio estão abertas até 10 de setembro em gov.br/CNPq. Reportagem Graziele Bezerra.
0: E vamos continuar falando de oportunidades na área de pesquisa e ciência.
1: Estão abertas as inscrições para dois editais que financiam pesquisas aplicadas ao setor produtivo, entre elas a área de inteligência artificial.
0: O primeiro edital oferece bolsas para graduandos em parceria com a iniciativa privada, instituições de governo e entidades do terceiro setor.
1: Já o segundo é o programa Recursos Humanos em Áreas Estratégicas, Pesquisador na Empresa.
17: O primeiro edital do CNPq, em parceria com a CAPES, faz parte do Programa de Mestrado e Doutorado para Inovação 2026. A iniciativa oferece bolsas para graduandos. O objetivo é estimular a realização de pesquisas de mestrado e doutorado em universidades brasileiras, em parceria com a iniciativa privada, instituições de governo e entidades do terceiro setor. A diretora de Cooperação Institucional Internacional e Inovação do CNPq, Dalila Andrade Oliveira, falou sobre o programa.
18: O objetivo mesmo dessa chamada é desenvolver inovação lá na ponta. Então, o que a gente quer, na realidade, é colada numa agenda de inovação para o país, que tem muito a ver com o que a gente está buscando aí em termos de elevar a capacidade inovadora do país.
17: Já o segundo edital é para o programa Recursos Humanos em Áreas Estratégicas, Pesquisador na Empresa. Este ano será direcionado especialmente para a área de inteligência artificial. É o que explica a diretora de Cooperação Institucional Internacional e Inovação do CNPq, Dalila Andrade Oliveira.
18: São 50 milhões de reais para financiar pesquisas em inteligência artificial em empresas inovadoras, startups.
17: Márcia Mortari é professora e pesquisadora da Universidade de Brasília, UNB, e já participou do programa de recursos humanos.
19: Eu acho que isso que é a grande vantagem, né? Você fixar pessoas altamente qualificadas para estar trabalhando na empresa.
17: Os interessados em participar do programa Recursos Humanos em Áreas Estratégicas Pesquisador na Empresa têm até o dia 9 de outubro para enviar a proposta para o CNPq. Já o prazo para o envio das propostas do programa de mestrado e doutorado para inovação é 11 de dezembro. O endereço é gov.br/CNPq. Reportagem Alisson Machado.
0: E hoje tem estreia aqui na Voz do Brasil com o quadro Ciência na Prática.
1: Toda semana vamos mostrar como a ciência impacta diretamente a vida da população num bate-papo direto e descomplicado.
0: Hoje vamos falar de algo que parece coisa de filme: a pele da tilápia sendo usada no tratamento de ferimentos e queimaduras.
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21: Pesquisa 100% brasileira está inovando o campo da tecnologia médica para o tratamento de feridas e queimaduras graves.
22: Eu sou Edmar Maciel Lima Júnior, médico, cirurgião plástico, coordenador geral da pesquisa da pele e da tilápia na Universidade Federal de Ceará. O grupo da gente viu que até hoje no Brasil não havia nenhuma pele animal registrada na Anvisa, que a tilápia é o peixe mais consumido no Brasil e o segundo maior do mundo. Além de ser um animal de água doce, tem menos risco de transmissão de doença, e a pele é um produto de descarte da piscicultura que contamina o meio ambiente. E aí, quando iniciamos os estudos, detectou-se que a pele da tilápia tem uma proteína importantíssima na cicatrização, e esse foi o start para todo o início e desenvolvimento da pesquisa.
21: O que antes era descartado no manejo de peixes, hoje virou um recurso inovador para cuidados médicos que tem despertado interesse até de instituições internacionais.
22: São 406 pesquisadores, 23 coordenadores de área. Hoje nós temos 48 artigos publicados no Brasil e fora. Ganhamos 27 prêmios em primeiro lugar e temos instituições tanto no Ceará como no Brasil e no mundo, haja visto como temos o Butantan, a Fiocruz, a própria NASA já fez parceria de pesquisa com a gente.
21: Acompanhe a pesquisa na página da Universidade Federal do Ceará. E esse foi o Ciência na Prática, com produção de Warby Calil e edição de Edinaldo Júnior. E nosso encontro com o Saber Científico volta na próxima semana. Até lá.
1: Você sabe o que são bioinsumos? São produtos de origem biológica que podem ser usados na agricultura para ajudar no controle de pragas, na nutrição das plantas e na melhoria do solo.
0: E para incentivar esse tipo de prática na agricultura familiar, o Banco Nacional de Desenvolvimento Econômico e Social vai apoiar a produção mais sustentável.
1: Interessados podem se inscrever até 31 de agosto.
2: Por meio de uma chamada de projetos, o BNDES, Banco Nacional de Desenvolvimento Econômico e Social, vai disponibilizar 40 milhões de reais para apoiar a produção de bioinsumos por cooperativas e associações de agricultores familiares. Os recursos poderão ser destinados à implantação ou estruturação de unidades de produção industriais ou semi-industriais de bioinsumos para uso próprio, utilizando processos de biotecnologia. O objetivo da iniciativa é estimular a produção de insumos de origem biológica para uso próprio pela agricultura familiar na produção de alimentos saudáveis. Como explica a gerente do Departamento de Inclusão Produtiva e Educação do BNDES, Raquel Zanon.
3: Os bioinsumos, eles podem ser, por exemplo, micro-organismos, predadores naturais de pragas e de extratos vegetais que contribuem para o crescimento e para a saúde dos sistemas agrícolas. O seu uso, ele está associado a práticas agrícolas mais sustentáveis e à segurança alimentar.
2: Mais informações sobre a chamada de projetos estão disponíveis no site bnds.gov.br/bioinsumos. Reportagem André de Barros Lima.
0: Profissionais da segurança pública poderão participar em setembro do Dia C da Capacitação de Gênero.
1: A formação vai abordar temas como atendimento humanizado, sem revitimização, medidas protetivas de urgência e avaliação de risco em casos de mulheres vítimas de violência.
0: O curso será realizado no dia 2 de setembro de forma presencial nas 27 capitais do país.
1: A coordenadora-geral de Garantia de Direitos e Acesso à Justiça do Ministério das Mulheres, Ana Maria Martins, detalha a capacitação.
5: Essa formação foi pensada para todos os profissionais da segurança pública, corpo de bombeiros, policiais civis, militares, as perícias. E a ideia é que a gente consiga incorporar justamente a perspectiva de gênero, a sensibilização desses profissionais da segurança pública no atendimento às mulheres em situação de violência.
0: As inscrições encerram no dia 28 de agosto e podem ser feitas pelos sites gov.br/MJ ou então gov.br/mulheres.
1: Empresas e representantes do setor de inovação podem participar da escuta de mercado sobre o projeto Nuvem Brasileira.
0: A audiência pública virtual ocorre no dia 3 de setembro, às 10 horas da manhã.
1: O projeto prevê uma solução nacional para armazenamento e processamento seguro de dados da administração pública, com infraestrutura e gestão brasileira.
0: As contribuições do setor podem ajudar a definir alternativas técnicas e contratuais para a implantação da Nuvem Brasileira.
1: Para participar e para obter mais informações, acesse abdi.com.br/nuvem brasileira.
0: E essas foram as notícias do governo federal.
1: Uma realização da Secretaria de Comunicação Social da Presidência da República.
0: Fique agora com as notícias do Poder Judiciário e do Congresso Nacional. Boa noite.
1: Boa noite para você e até amanhã.
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24: Jornada do CNJ destaca prevenção após 20 anos da Lei Maria da Penha.
25: TSE e Google fecham parceria para ampliar proteção contra uso indevido de IA nas eleições.
24: Para o STJ, concordância expressa de proprietária autoriza cobrança de taxas por condomínio irregular.
25: Boa noite, eu sou o Arthur Filho.
24: E eu sou Walter Lima.
25: Supremo Tribunal Federal retoma julgamento de ação sobre o acesso de autoridades a registros de conexão de usuários da internet.
24: O caso trata de regras de acesso a dados de IP de usuários. O endereço de IP é um número que identifica a conexão usada por um dispositivo para acessar a internet.
25: Jornada do CNJ destaca a prevenção após 20 anos da Lei Maria da Penha.
24: O evento é promovido desde a vigência da Lei Pablo Lemos.
4: O Fórum Nacional de Enfrentamento à Violência contra a Mulher foi aberto hoje em Campo Grande, Mato Grosso do Sul. Um dos pontos discutidos é saber qual é a razão da violência contra a mulher. Ao fim da jornada de 2 dias, o Conselho Nacional de Justiça vai fazer um documento estratégico com propostas concretas para o aprimoramento da Política Judiciária Nacional de Enfrentamento à Violência contra as Mulheres.
25: A Associação de Moradores em Parcelamentos Irregulares pode cobrar taxas condominiais quando proprietários concordarem expressamente por escrito com a obrigação.
24: Essa conclusão é do Superior Tribunal de Justiça, o STJ. Fátima Uchoa.
6: Um condomínio constituído em parcelamento irregular no Distrito Federal ajuizou ação de cobrança contra uma condômina para receber o pagamento de cotas referentes a cerca de 5 anos. Ao reformar a sentença, o Tribunal de Justiça do DF entendeu que a cobrança era válida diante da assinatura da proprietária do imóvel concordando com as taxas. E a terceira turma do STJ manteve o entendimento, avaliando que o consentimento voluntário torna legítima a exigência das contribuições e afasta a aplicação de precedentes do Supremo Tribunal Federal e do próprio STJ, os quais proíbem a cobrança de taxas de pessoas que não aderiram à associação. O relator foi o ministro Vilas Boas Cueva.
25: O Emprega Lab foi instalado em Mato Grosso do Sul nesta quinta-feira.
24: A iniciativa é um dos pilares da pena justa e emprega do Conselho Nacional de Justiça, Rocine Gomes.
7: O Mato Grosso do Sul se tornou o 10º estado brasileiro a instalar o Emprega Lab. O lançamento foi no Tribunal Regional do Trabalho da 24ª Região, em Campo Grande. O objetivo é capacitar profissionalmente pessoas que estão passando por privação de liberdade ou que deixaram o sistema prisional. O evento contou com autoridades e uma exposição de artesanato produzido por custodiados. Até o fim de setembro, a expectativa é lançar o Emprega Lab no Acre, no Espírito Santo, no Paraná e em Rondônia.
25: TSE e Google fecham parceria para ampliar proteção contra uso indevido de IA nas eleições.
24: Nesta quarta-feira, em Brasília, foi lançada uma campanha para incentivar candidatas e candidatos das eleições gerais de 2026 a utilizarem a ferramenta de detecção por semelhanças. Guilherme Firmino tem mais informações.
8: Desenvolvida pelo YouTube, a tecnologia é capaz de identificar conteúdos gerados por inteligência artificial que reproduzem imagens de uma pessoa. A ferramenta permitirá que os próprios candidatos acompanhem a utilização de sua imagem no ambiente digital, podendo identificar, analisar e, se houver uso indevido de imagem, solicitar remoção do conteúdo. O presidente do TSE destacou que a parceria representa um esforço conjunto para preservar direitos fundamentais no ambiente digital e fortalecer a confiança no processo eleitoral.
25: Justiça condena o estado do Maranhão a recuperar casarão histórico no centro da capital, em São Luís.
24: Decisão atende a pedidos do Ministério Público Federal. Sabrine Menezes.
9: Com a decisão, o estado do Maranhão tem até 3 meses para apresentar ao IPHAN e executar um projeto de obras emergenciais para eliminar os riscos estruturais e conter a deterioração da fachada e da cobertura do casarão, localizado na Rua Portugal. Já o projeto de recuperação integral deve ser executado em até 6 meses. Além disso, o estado deve manter a vigilância patrimonial contínua do imóvel para evitar invasões, ocupações irregulares e novos danos. Em caso de descumprimento das obrigações, a multa é de R$ 1.000 por dia.
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25: A você, uma boa noite.
24: E até amanhã.
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1: Eu sou Paula Groba.
2: E eu sou Humberto Pinheiro.
1: E estes são os destaques de hoje do Jornal do Senado, que começa agora.
2: Congresso antecipa a comissão mista para analisar fim da chamada taxa das blusinhas.
1: Fies pode ter desconto maior para médicos que trabalham em áreas sem atendimento.
2: Pesquisa data Senado. Brasileiras sofrem violência, mas não se reconhecem como vítimas.
1: Boa noite.
2: Boa noite.
1: Para atrair médicos para regiões onde faltam profissionais, um projeto em análise no Senado propõe aumentar o desconto na dívida do Fies a quem trabalhar nessas áreas.
2: A ideia é transformar o abatimento da dívida em um incentivo para levar mais médicos aos locais onde a população mais precisa de atendimento pelo SUS. Quem traz os detalhes é a repórter Patrícia Oliveira.
3: Mais de 60% dos médicos do país estão concentrados em 48 municípios e em capitais com mais de 500 mil habitantes, deixando outras áreas, especialmente na região norte, com escassez de profissionais. Um projeto do senador Dr. Irã, do Progressistas de Roraima, propõe que médicos formados com financiamento do Fies descontem até metade do valor da parcela mensal da dívida quando trabalharem na rede pública em áreas com falta e dificuldade de reposição ou retenção desses profissionais, consideradas prioritárias pelo Ministério da Saúde. Hoje, o Fies já permite abatimento da dívida para médicos que atuam por pelo menos um ano em equipes de saúde da família e em outros grupos específicos que atendem essas regiões. O projeto amplia o benefício para todos os médicos, inclusive especialistas, que trabalharem nos serviços públicos dessas localidades. Para o senador, a proposta, que está pronta para votação na Comissão de Assuntos Sociais, pode reduzir a dívida dos profissionais e levar médicos para onde eles são mais necessários.
4: Damos um alívio grande ao jovem médico que muitas vezes sai da faculdade com uma dívida enorme e, ao mesmo tempo, levamos mais profissionais às estruturas hospitalares, às UBSs, enfim, a todas as estruturas de atendimento do nosso gigante SUS, reforçando o acesso às pessoas que mais precisam nos rincões desse país.
3: Se for aprovado na Comissão de Assuntos Sociais, o projeto ainda será analisado pela Comissão de Assuntos Econômicos.
1: E a Comissão de Direitos Humanos vai criar um grupo de trabalho sobre a suspensão pela Anvisa de um remédio para a distrofia de Duchenne.
2: Essa distrofia muscular é uma doença genética rara e progressiva que causa perda de força dos músculos. A reportagem é de Márcio Maturana.
5: A Comissão de Direitos Humanos fez uma audiência pública com especialistas e famílias de pacientes para debater a situação regulatória do medicamento. Débora Racelli, mãe do paciente Raul, de 6 anos, disse que o Elevides é a esperança das famílias.
6: Aproximadamente no Brasil, temos 15 meninos medicados, como já foi falado. 1.200 meninos no mundo receberam o tratamento através de estudos e via comercial. Eles estão bem, eles estão crescendo, eles estão vivendo, eles estão indo pra escola, eles estão indo brincar. Pode não ter os melhores ganhos no gráfico, mas a doença parou, a doença estabilizou, a doença tá dando respiro para que eles sejam crianças.
5: O diretor da Anvisa, Daniel Pereira, explicou que a decisão da agência não é definitiva.
7: Não há decisão imutável por parte da agência. As decisões da agência, elas são feitas conforme os dados que a gente tem no momento, conforme os dados que a gente recebe, conforme os dados que a gente consegue, né, avaliar.
5: O medicamento é aplicado em dose única e os pacientes são acompanhados com relatórios periódicos. O laudo definitivo sobre a eficácia do remédio deve ser concluído em 2031. A senadora Damaris Alves, do Republicanos do Distrito Federal, que é presidente da Comissão de Direitos Humanos e coordenou o debate, anunciou que vai criar um grupo de trabalho para buscar uma solução no caso do medicamento Elevides.
1: A comissão mista que analisa a medida provisória que zera o imposto de importação sobre compras de até $50 em plataformas virtuais se reúne amanhã para eleger o presidente. Conhecida como taxa das blusinhas, a MP também autoriza o ministro da Fazenda a alterar as alíquotas do imposto de importação sobre remessas postais internacionais. Para compras de até $50, a alíquota poderá ser reduzida a zero. Já para remessas de até $3.000, poderá chegar a 30%.
2: O deputado deputado Reginaldo Lopes, do PT de Minas Gerais, foi indicado pelo presidente da Câmara, Hugo Mota, para presidir a comissão. A indicação do relator caberá ao Senado. O parlamentar defendeu a aprovação rápida da MP, que perde a validade no dia 8 de setembro.
8: Nós vamos debater e fazer um grande diálogo com todos os setores econômicos da indústria brasileira, com os parlamentares, senadores, e vamos sim defender a aprovação imediata deste direito do povo brasileiro de poder ter isenção nas suas compras internacionais até $50.
1: A violência contra a mulher ainda é uma realidade no Brasil e muitas brasileiras não reconhecem como violência situações de agressão que vivenciam no dia a dia.
2: Os dados estaduais da mais recente pesquisa nacional do Data Senado revelam diferenças na percepção da violência de gênero entre os estados e mostram como essa falta de reconhecimento pode dificultar a denúncia e a busca por ajuda. A reportagem é de Raíssa Abreu.
9: A distância entre a violência vivida e a declarada é uma das principais conclusões da pesquisa. Em Alagoas, 36% das mulheres relataram situações de violência sem identificá-las como violência doméstica ou familiar. No Paraná e em São Paulo, esse índice foi de 25%. O presidente do Senado, Davi Alcolumbre, disse em nota que divulgar dados por estado ajuda a entender o problema em profundidade e aumenta a chance de combatê-lo. O coordenador do Data Senado, José Henrique Varanda, disse que o objetivo não é criar um ranking entre os estados.
10: O detalhamento estadual é muito mais importante não para criar um ranking, mas para identificar as necessidades de cada localidade. A gente olha para esses números, a gente vê que ainda estamos assim muito aquém da realidade.
9: A 11ª edição da Pesquisa Nacional de Violência contra a Mulher ouviu 21.641 mulheres nos 27 estados e no Distrito Federal. A pesquisa é uma parceria do Data Senado com o Observatório da Mulher contra a Violência.
11: Eleições 2026.
1: O programa Seu Voto Importa, da Justiça Eleitoral, vai oferecer transporte a eleitores com mobilidade reduzida.
2: A solicitação deve ser feita até 14 de setembro, 20 dias antes da data da eleição. Repórter Pedro Pincer.
12: Eleitoras e eleitores que necessitarem de apoio para se deslocarem até seus locais de votação nas eleições de 2026, contarão com um serviço de transporte individual gratuito. O programa Seu Voto Importa, do Tribunal Superior Eleitoral, busca reduzir as barreiras físicas ao exercício do voto e promover a inclusão de grupos historicamente vulnerabilizados. E foi inspirado em experiências desenvolvidas por tribunais regionais como o de Pernambuco. Assessor de planejamento do órgão, Acácio Leite, explicou como o Seu Voto Importa funciona na prática.
13: Então nós transportamos eleitores com deficiência visual, deficiência auditiva, paralisia cerebral, síndrome de Down, autismo, deficiência física, todos os tipos de deficiência nós atendemos. No dia das eleições, vai buscar esse eleitor em casa, leva ele para votar até o local de votação e traz ele de volta até a casa dele com toda a segurança e com um apoio técnico bem interessante.
12: A solicitação pode ser apresentada pelo próprio eleitor ou, quando necessário, por seus representantes legais ou de apoio. O pedido pode ser feito presencialmente, diretamente no cartório eleitoral da zona correspondente ou por canais remotos e eletrônicos até 14 de setembro.
1: E amanhã, sexta-feira, começa o horário eleitoral gratuito das eleições 2026. As emissoras de rádio e TV devem destinar tempo para que os candidatos e candidatas divulguem as propostas de campanha para os cargos de presidente da República, deputado federal, governador, senador e deputado estadual ou distrital, no caso do Distrito Federal.
2: A propaganda eleitoral gratuita será veiculada de segunda a sábado com 50 minutos diários em rede, divididos dois blocos de 25 minutos no rádio e na TV. Além disso, 70 minutos serão destinados a inserções de 30 e 60 segundos distribuídas ao longo do dia. O horário eleitoral deve ocorrer até o dia 1º de outubro, 3 dias antes da realização do primeiro turno. Edição de Paula Groba e trabalhos técnicos de Eliseu Caires, o Jornal do Senado fica por aqui. Acompanhe agora as notícias da Câmara dos Deputados. Boa noite.
1: Boa noite e até amanhã.
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15: Presidentes estabelecem prioridades para votações do esforço concentrado.
16: Deputados obrigam notificação de distúrbio vocal relacionado ao trabalho.
15: Avança a proposta que permite instalação de faróis auxiliares em caminhões.
17: Boa noite. Uma comissão da Câmara aprovou a instalação de faróis auxiliares em caminhões. A repórter Maria Neves explica por que a medida foi considerada necessária.
18: A Comissão de Viação e Transportes da Câmara dos Deputados aprovou o projeto do deputado Rodrigo Dazaeli, do PL do Mato Grosso, que permite a instalação de faróis auxiliares em caminhões que circulam em áreas privadas. Pelo texto, veículos de transporte de carga utilizados em atividades agropecuárias, florestais, industriais e logísticas poderão ter luzes adicionais, desde que elas possam ser desligadas manualmente para circular em vias públicas. Na opinião do relator, deputado Zé Trovão, do PL de Santa Catarina, a mudança evita que os motoristas sejam punidos simplesmente por terem o equipamento no caminhão. Ele também defende que a iluminação adicional vai tornar a direção de caminhões mais segura.
19: Nós temos hoje muitos veículos que transitam em propriedades rurais, em áreas que são 500, 600, até 1000 quilômetros ou mais, em estradas precárias, estradas de chão. E essas estradas, elas não têm iluminação de nenhum tipo. Às vezes o cara está transitando, quando ele vê, ele está em cima de um animal, de um boi, de um cavalo ou de um animal silvestre e acaba acontecendo um acidente. Se ele tem as lâmpadas auxiliares, ele consegue ter um foco maior, mais longe desses animais, dessas estradas.
18: Pelo texto aprovado, o condutor que trafegar por via pública com a iluminação auxiliar ligada incorrerá em infração grave a ser punida com multa e retenção do veículo para regularização. Uma pesquisa realizada pela Fundação Instituto de Pesquisas Econômicas e a Secretaria Nacional de Trânsito apontou que caminhões e ônibus respondem por aproximadamente 4% dos veículos em circulação no país. Isso corresponde a cerca de 4.900.000 veículos. A proposta que permite a instalação de faróis auxiliares em caminhões ainda será analisada pela Comissão de Constituição e Justiça. Da Rádio Câmara de Brasília, Maria Neves.
14: Transportes.
15: Júlio Arco Verde, do PP do Piauí, apoia a proposta que muda as regras de cobrança do IPVA. O texto estabelece a alíquota máxima de 1% sobre o valor venal dos veículos e determina que os estados possam conceder descontos para modelos menos poluentes.
17: A proposta considera exclusivamente o peso de fábrica do veículo, em vez do valor de mercado, para o cálculo do IPVA. Júlio Arco Verde acredita que a medida torna a cobrança do imposto mais justa e alinhada a modelos adotados em outros países.
14: Consumidor.
15: Embalagens de produtos industrializados não poderão exibir fotos de componentes que não fazem parte da receita. É o que determina o projeto de Félix Mendonça Júnior, do PDT da Bahia, segundo o qual as ilustrações orientam mais a decisão de compra do que a leitura da lista de ingredientes.
17: Além disso, o projeto de Félix Mendonça Júnior prevê que a Anvisa estabeleça o teor mínimo de ingredientes, como chocolates, frutas e queijos, para destaque nas embalagens, seguindo padrões internacionais de composição e denominação de alimentos.
14: Direitos humanos.
15: Gervásio Maia, do PCdoB da Paraíba, defende a aprovação de projeto que obriga academias a trazer informações e instruções em braille nos equipamentos. Relator da matéria na Comissão de Constituição e Justiça da Câmara, o deputado afirma que o objetivo é ampliar a autonomia das pessoas com deficiência visual.
17: Gervásio Maia argumenta que a adaptação promove a inclusão desse público nas atividades físicas, contribuindo também para a redução do risco de acidentes durante a prática dos exercícios.
15: A alteração no Estatuto do Índio vai garantir a disponibilidade de intérpretes de línguas de povos originários em atendimentos públicos a indígenas. A relatora da matéria na Comissão da Amazônia, deputada Dilvanda Faro, do PT do Pará, pede urgência na aprovação do texto.
17: Dilvanda Faro explica que a medida amplia o acesso a direitos e a serviços essenciais, priorizando a contratação de intérpretes das próprias comunidades para facilitar a comunicação e evitar a criação de cargos permanentes.
14: Justiça.
15: Devedores de pensão alimentícia podem ser proibidos de entrar em estádios de futebol e outros eventos esportivos. A restrição está prevista em um projeto apresentado por Rodrigo Gambale, do Podemos de São Paulo.
17: A proposta exige que os organizadores dos eventos barrem os inadimplentes na entrada, inclusive por biometria. Rodrigo Gambale acredita que a medida protege crianças e adolescentes e dá mais agilidade à cobrança das pensões.
14: Segurança Pública.
15: Alexandre Leite, do União de São Paulo, propõe aumentar a pena para quem fizer falsa acusação de violência doméstica e familiar. O deputado explica que a ideia é alterar o Código Penal para endurecer a punição do crime de denunciação caluniosa.
17: O texto também prevê que a concessão de medida protetiva com base em denúncia falsa passe a configurar o crime de denunciação caluniosa. Alexandre Leite afirma que a medida busca preservar a credibilidade do sistema de proteção às vítimas e punir quem agir de má fé.
14: Desenvolvimento Regional.
15: Projeto de Domingos Neto, do PSD do Ceará, busca ampliar a utilização do reuso de água e da dessalinização em regiões afetadas pela seca. O deputado também inclui no texto incentivos de financiamento para projetos que adotarem essas tecnologias.
17: Domingos Neto explica que a iniciativa facilita o acesso a financiamentos para projetos que promovam fontes complementares de abastecimento de água. Ele acrescenta que a medida prioriza a eficiência do uso da água, além de preservar os mananciais.
14: Trabalho.
15: Os deputados aprovaram um projeto que obriga a notificação do distúrbio vocal relacionado ao trabalho como doença funcional. A repórter Paula Bittar tem os detalhes.
20: A Comissão de Constituição e Justiça da Câmara aprovou o projeto que determina a notificação compulsória do distúrbio vocal relacionado ao trabalho como doença funcional. O objetivo é aperfeiçoar as políticas públicas e proteger a saúde vocal de profissionais que utilizam a voz como instrumento de trabalho, em especial professores e teleoperadores. O autor do projeto, o deputado Rogério Correia, do PT de Minas Gerais, ressaltou que o distúrbio é uma doença que está extremamente associada ao trabalho.
21: Ela vai influenciar na vida das pessoas e precisa de ter o tratamento relacionado ao trabalho, por isso uma doença do trabalho. Assim colocado, leva os professores a ter uma proteção pela profissão que ele exerce.
20: O projeto considera distúrbios vocais relacionados ao trabalho quaisquer formas de desvios vocais relacionados à atividade profissional que diminuam, comprometam ou impeçam a atuação ou a comunicação do trabalhador. A proposta que determina a notificação compulsória do distúrbio vocal relacionado ao trabalho como doença funcional já pode seguir ao Senado. Da Rádio Câmara de Brasília, Paula Bittar.
17: Ayrton Faleiro, do PT da Bahia, comemora a aprovação na Câmara do fim da escala 6x1. Na avaliação do deputado, a medida amplia direitos e melhora a qualidade de vida da classe trabalhadora.
15: O parlamentar também afirma que a mudança representa um ganho para a economia e destaca a participação de trabalhadores, dos parlamentares e do governo federal na aprovação da proposta. Para Ayrton Faleiro, a medida garante mais dignidade aos trabalhadores brasileiros.
22: A aprovação do fim da escala 6x1, estabelecendo 2 dias de descanso para a classe trabalhadora, para cuidar da família, para cuidar da saúde, para cuidar do esporte, para cuidar da sua religiosidade, é um ganho fundamental para a nossa economia. Quem está de parabéns mesmo são os trabalhadores e trabalhadoras do Brasil, que agora vão ter uma condição mais digna para, além do trabalho, uma vida melhor.
14: Saúde.
0: É de Josenildo, do PDT do Amapá, projeto que proíbe a prescrição e o uso de implantes hormonais para fins estéticos ou melhoria do desempenho físico. O projeto prevê que esses produtos somente sejam indicados para diagnóstico compatível e respaldo científico.
3: Josenildo propõe que farmácias e estabelecimentos registrem o profissional responsável, o paciente, a composição e o lote de cada implante. O congressista explica que o registro de cada implante permite identificar prescrições que usam diagnósticos médicos como justificativa para fins estéticos.
4: Previdência.
0: Eduardo da Fonte, do PP de Pernambuco, apresentou projeto que determina o pagamento provisório do benefício de prestação continuada quando o INSS não analisar o pedido em até 45 dias. Ele explica que a implantação deverá ser feita em até 5 dias úteis após o fim do prazo.
3: Eduardo da Fonte esclarece que o pagamento temporário não substitui a análise definitiva do INSS. Ele acrescenta que, se o pedido for negado, o benefício será interrompido depois de assegurado o direito de defesa, sem devolução automática dos valores recebidos de boa-fé.
4: Cultura.
0: Projeto de Adriano do Baldi, do PP de Goiás, inclui o Dia Nacional do Povo Cigano, celebrado em 24 de maio, no calendário oficial de eventos nacionais. Ele explica que a medida visa incentivar a realização de campanhas educativas e de combate a estereótipos.
3: Embora 24 de maio já marque o Dia Nacional do Cigano, Adriano do Baldi diz que o reconhecimento oficial da data vai dar mais visibilidade a esta comunidade histórica e vai fortalecer o acesso a direitos básicos como documentação, saúde, educação e moradia.
0: Pastor Diniz, do União de Roraima, é favorável à renovação da permissão para que a Rondovisão Rondônia Rádio e Televisão continue operando uma emissora de rádio FM em Ji-Paraná por mais 10 anos.
3: O relator da proposta na Comissão de Comunicação afirma que a documentação apresentada pela empresa atende às exigências legais e às normas do colegiado. Por isso, o pastor Diniz defende a homologação do ato do Poder Executivo pelo Congresso Nacional.
4: Educação.
0: Projeto de Da Vitória, do PP do Espírito Santo, prevê descontos a participantes do FIES com pagamentos em dia ou em atraso de até 90 dias. Ele argumenta que a proposta permite que o beneficiário quite a dívida à vista sem pagar juros e multas, com desconto de até metade do valor financiado.
3: Da Vitória também propõe parcelamento em até 150 meses, com eliminação de juros e multas, além de desconto de até 30% sobre a dívida principal. O deputado diz que as renegociações devem alcançar os bons pagadores, desde que não provoquem perda de receita para o fundo estudantil.
4: Votação.
0: Em reunião com o presidente da República, os presidentes da Câmara, Hugo Mota, e do Senado, Davi Alcolumbre, definiram os projetos que terão prioridade na semana de esforço concentrado do Congresso. O repórter José Carlos Oliveira tem os detalhes.
23: Os presidentes da Câmara dos Deputados, Hugo Mota, e do Senado, Davi Alcolumbre, se reuniram com o presidente Lula no Palácio Alvorada e definiram 5 propostas com prioridade de votação entre 1º e 4 de setembro, último esforço concentrado do Congresso antes da eleição de outubro. 4 propostas já foram aprovadas pelos deputados e estão em análise no Senado. O fim da escala 6x1 de trabalho semanal, a chamada PEC da Segurança Pública, a Política Nacional de Minerais Críticos e Estratégicos e os incentivos fiscais para a instalação de data centers no Brasil, batizados de Redata. O presidente da Câmara, Hugo Mota, elogiou a possibilidade de avanços legislativos por meio de diálogo e cooperação institucional.
24: Mais feliz ainda de ver essas matérias que passaram na Câmara, como a PEC da Segurança, a PEC do fim da escala 6x1, o projeto dos minerais críticos, que é um projeto estratégico para o país, de soberania nacional, e também o Redata, porque além do ponto de vista dos investimentos que o Brasil irá receber, nós teremos condição também de armazenar os dados da população brasileira aqui em nosso país, não mais dependendo de outros países.
23: O 5º item da pauta prioritária é a medida provisória que zera temporariamente a chamada taxa das blusinhas, ou seja, a cobrança do imposto de importação federal de 20% sobre remessas postais viagens internacionais de até $50. Hugo Mota lembrou que a medida provisória perde a validade em setembro, com riscos de prejuízos para milhões de brasileiros que compram pela internet. Mota indicou o deputado Reginaldo Lopes, do PT de Minas Gerais, para presidir a comissão mista sobre o tema. Os deputados aprovaram a PEC da segurança em março. O texto garante mais recursos para o setor, inclusive por meio da destinação de dinheiro arrecadado com as BETs para o Fundo Nacional de Segurança Pública e o Fundo Penitenciário Nacional. O fim da escala 6x1 foi aprovado pela Câmara em maio. O projeto prevê jornada de 40 horas semanais em 5 dias, com 2 de descanso e sem redução de salário. Também em maio, os deputados aprovaram a Política Nacional de Minerais Críticos, com incentivos governamentais à exploração de minerais considerados fundamentais na produção de tecnologias, como smartphones, carros elétricos e sistemas militares. O projeto de lei do REDATA, Regime Especial de Tributação para Serviços de Data Center, foi aprovado pela Câmara em fevereiro. Da Rádio Câmara de Brasília, José Carlos Oliveira.
5: A quarta edição do concurso Eu e a Lei está com inscrições abertas.

0: social desenvolvido por igrejas e organizações beneficentes, ampliando recursos destinados ao atendimento da população. Dr. Luiz Ovando acrescenta que a proposta prevê mecanismos de devolução tributária para evitar cobranças consideradas excessivas.
1: Quando você compra uma lâmpada, compra alguma coisa em supermercado, então isso tudo é tributado. Então, se já está tributado e o cidadão, membro da igreja, já paga imposto de renda, se ele tiver uma empresa, ele também recolhe esse valor, nós estamos aqui, através dessa PEC, defendendo o fato de que as instituições e também as filantrópicas que prestam serviço à comunidade sejam isentadas, sejam imunizadas, vamos dizer assim, desse recolhimento. E se acontecer, isso seja devolvido através de um cashback.
2: Zé Neto, do PT da Bahia, apresentou o projeto que cria o programa Fazer o Bem para a Melhor Idade, que permite a empresas abater do imposto de renda valores destinados a idosos que vivem em asilos ou casas de repouso.
3: E o que que nós queremos? Que nesse projeto a gente vai atender os idosos com rendimentos mensais inferiores ao limite da isenção de imposto de renda que estejam nos abrigos de idosos e casas de idosos. Que a tendência é que isso cresça muito. Quem dá assistência a esses idosos? Como vão ser assistidos? Cada dia você tem menos pessoas na família e você vai ter muito mais pessoas que não vão ter esse atendimento. E isso é uma forma de dar uma atenção e uma assistência junto com a ordem governamental, com o Estado, município, Estado, União, para que a gente possa diminuir essas dificuldades que são vividas pelos idosos no Brasil.
0: Zé Neto explica que, pelo texto, cada empresa poderá apoiar até 3 idosos com abatimento limitado a 5% do imposto devido por ano. Para ter direito ao incentivo, a pessoa jurídica deverá obter o certificado amigo do idoso após a habilitação junto à Receita Federal.
2: Bandeira de Melo, do PV do Rio de Janeiro, é um dos autores da proposta de emenda à Constituição que busca preservar incentivos estaduais e municipais a projetos culturais e esportivos após a reforma tributária. O texto permite que empresas continuem apoiando iniciativas desses setores com abatimento de parte do imposto devido.
0: Bandeira de Melo alerta que a substituição do ICMS e do ISS pelo novo imposto sobre consumo pode abrir brecha para a extinção de mecanismos usados hoje no financiamento da cultura e do esporte. O objetivo da proposta é criar regras nacionais uniformes sobre o tema.
2: Termina agora o Jornal Câmara dos Deputados, produzido pela Rádio Câmara, com trabalhos técnicos de Wellington Teles e apresentação de Luciana Vieira e Val Monteiro. Boa noite.
0: A Voz do Brasil volta amanhã. Uma boa noite para você.
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0: O Dry estão aqui na sua clube. Música boa, alto astral e a companhia perfeita para deixar o seu domingo ainda melhor.
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0: 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Que legal ter você em mais uma noite aqui no Som da Clube. O Ramonzito chegando. Vamos que vamos até as duas. Bom demais, hein? Vamos falar de amor com música. E o tempo todo você participando, você de todo o Brasil. Seja bem-vindo, bem-vinda. Vamos falar de amor até as duas. Vai diretão, né? Porque meia-noite tem o Por Amor também, com muito romantismo, muita música internacional linda, muita música nacional também. Incrível pra você participar, pra você ouvir música boa o tempo todo aqui no Som da Clube. Finalzinho de quinta-feira, né? Daqui a pouquinho tem presente pra você. Agora tem cinema pra você curtir com acompanhante. É par de ingressos, mas combo, pipoca e refri pra você fazer aquela sessão top, maravilhosa, inesquecível. Participe aí no 0800-342-1055, respondendo também a nossa perguntinha de hoje, baseada em fatos reais. Quem nunca, né? Qual é aquela coisa simples do dia a dia que consegue tirar você do sério? Pode ser uma pia cheia de louça, alguém que demora muito no banho, trânsito, barulho, vizinho. O que mais acaba com a sua paciência? É o trânsito? É o barulho? É o vizinho? É alguém que demora no banho? Ou você chegar em casa e a pia tá cheia de louça? Conta pra gente aí no 0800-342-1055. Nesta hora tem Phil Collins, tem Backstreet Boys, Kid Abelha, Shania Twain, Toni Braxton, Boys to Men e muito mais. A nossa viagem começa com Kelly Clarkson. 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

0: Essa é a Clube e Phil Collins, Another Day in Paradise, no Love Songs da Clube.
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0: Satisfação ter você aqui, você que tá chegando agora, bem-vindo, bem-vinda, você de todo o Brasil, para falar de amor junto com a Clube, ganhar presentes também, responder a perguntinha até as duas. Qual é aquela coisa simples do dia a dia que consegue tirar você do sério, hein? Conta aí. Pode ser uma pia cheia de louça quando você chega do trabalho, alguém que demora no banho, seu filho, sua filha, aquele trânsito pesado, barulho, vizinho, o que mais acaba com a sua paciência? Conta pra gente aí no 0800-342-1055. Boa noite pra você, ouvinte clube, Adriano Francisco. Responde aí, comenta, vai.
2: Olha, respondendo a enquete de hoje.
0: E aí?
2: Eu vou te contar, o que mais me chateia
0: é o quê?
2: É eu chegar e encontrar a mulher limpando a casa.
0: Vixe, não é bom não, hein?
2: Não vou ter condição nem de pisar no primeiro batente.
0: Eita, nós.
2: Ou então não vou nem ter coragem, né?
0: Vai não.
2: Fazer um trem desse.
0: O bicho pega.
2: Tá na clube, tá bom demais.
0: Obrigado, Adriano Francisco, pela participação aqui no Som da Clube. Grava o seu áudio também, tá? Backstreet Boys.

0: canção que toca você, que de abelha como eu quero. Daqui a pouco tem mais carinho, mais paixão, mais amor. Fica aí na Clube, combinado? 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

0: clássica romântica.
1: É na clube.
0: Shania Twain, from this moment on.

0: Clube só toca música boa pra você. Toni Braxton, Bridge Again, aqui no Love Songs. Clube!
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0: Bom demais ter a sua companhia, ter a sua audiência. Tá chegando agora, é sensacional ter você aqui. Você que tá ouvindo a Clube no seu trabalho, indo pra casa, trabalhando nesse momento. Obrigado, tá? A pergunta é a seguinte, até as 2 da manhã. Qual é aquela coisa simples, ou não tão simples, né, do dia a dia que consegue tirar você do sério? Pode ser aí uma pia cheia de louça, alguém que demora muito no banho, o trânsito, algum barulho, o vizinho te deixa chateado com alguma coisa. O que mais acaba com a sua paciência? Conta pra gente aí no 0800-342-1055. O Samuel de Taguatinga Norte falou o seguinte: o que me deixa irritado é eu tentar passar na faixa de pedestre e os carros não pararem. Obrigado, viu, Samuel, pela participação aqui no Som da Clube. Mandar um abraço aqui pro pessoal que tá ouvindo a gente, Adailton e Valéria, ligados na Clube em Palmas, Tocantins. Valeu, Adailton. Obrigado, Valéria, pela participação, tá? Continue participando aqui, respondendo a perguntinha e ganhando prêmios também. O prêmio da hora já já. Cinema pra você, par de ingressos é o combo, pipoca e refri. Mais convites pro cinema. Quer ganhar? Aqui você sempre ganha os melhores presentes 24 horas por dia. Ouve muita música boa, músicas inesquecíveis. A Clube segue tocando, né? Tipo essa aí do Air Supply. Goodbye na Clube. 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

0: Clube, a rádio oficial da música boa. Que viagem, né, gente? Bo Young, Every Time You Go Away. Já já tem muito mais recordações pra você aqui no Som da Clube.
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0: Cinema, hein? Par de ingressos é o combo. Mais pipoca e refri, quem tá ganhando? Juliana Marques Rodrigues, do Guará, final do fone 4055. Juliana Marques Rodrigues, do Guará, final do fone 4055. Tá se dando bem, viu? Juliana, ganhou na Clube.
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0: Vamos que vamos agora pra segunda hora do Love Songs. Até meia-noite com muita música boa, a melhor programação feita com muito carinho pra você, tá? 24 horas por dia. 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Responda também a nossa perguntinha até as duas. E aí, pra você, qual é aquela coisa simples ou não tão simples, né, do dia a dia que consegue tirar você do sério, te deixar chateado, chateada? Pode ser uma pia cheia de louça, alguém que demora no banho, o trânsito, o barulho, o vizinho. O que mais acaba com a sua paciência, hein? O nosso ouvinte falou aqui que quando a esposa dele tá lavando a casa lá, né, limpando a casa, então ele não pode entrar de jeito nenhum. E isso deixa ele chateado. Obrigado pela audiência e pela participação. A Clube segue ao vivo via satélite para todo o Brasil. Alicia Keys.

0: Clube toca mais músicas apaixonadas. Bryan Adams, pra você aqui no som da Clube. Everything I do it for you. Tema do filme Robin Hood. Lembra? Pois é. Os grandes clássicos você ouve aqui no som da Clube. Temas de filmes, de novelas e muito mais. Continue você participando, interagindo aqui, gravando seu áudio, você de todo o Brasil, respondendo a nossa perguntinha e ganhando prêmios também. 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Então continue participando aqui, você ganha sempre os melhores presentes. Legal ter a sua companhia. Gravou seu áudio? Chegou aqui, Valdinei, que mora no Gama. Boa noite, meu amigo, comenta aí, vai.
1: Respondendo a enquete aí, então, o que me tira do sério é pessoas mal-humoradas, falsas. E o que me deixa alegre é sempre música, claro, na Clube.
0: Isso.
1: Tá na Clube? Tá bom demais.
0: E detalhe, né, Valdinei, só música boa. Obrigado pela participação, tá? Um alô aqui pro Leonardo, que tá ligado na Clube, tá querendo participar da promoção do encontro marcado com o Zé Neto e Cristiano. Obrigado, viu, Leonardo, pela participação. Um alô pro Ian. Alô, Ian, boa noite pra você, direto da Moca, São Paulo. Ele escreveu aqui, ó: queria mandar um abraço pro jogador Vampeta. Olha, alô, Vampeta. Obrigado, Ian, pela participação aqui no som da Clube, tá? E ele tá mandando também um abraço pro primo Leonardo. Valeu, Ian, muito obrigado. O Brasil inteiro, fique à vontade para escrever, para gravar o seu áudio também. Fala o seu nome, qual cidade você gravou, tá? 0800-342-1055, respondendo a nossa perguntinha de hoje também. Michael Bublé.

0: Tá na Clube, tá bom demais. Duran Duran, Come On Down, aqui no som da Clube. Continue você participando e ouvindo muita música boa e continua.
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0: Até daqui a pouquinho, meia-noite, segue o Love, depois tem o Por Amor com muita música linda também, músicas inesquecíveis. E a gente começa mais um dia, já já é o sextou da Clube. Bom demais ter a sua companhia o tempo todo. A Clube segue ao vivo via satélite para todo o Brasil. Vânia, bem-vinda. Comenta aí sobre a enquete, tá? Gravou o áudio, foi? Comenta aí sobre o seu áudio também.
2: O meu áudio é que me deixa irritado.
0: É o quê?
2: É quando meu marido vai pro banho e demora muito.
0: Obrigado, Vânia, de Águas Lindas. Bom demais também ter você aqui, tá? Continue você gravando seu áudio. Coloca seu nome e a cidade que você gravou também. Ou escrevendo também no WhatsApp da Clube. Combinado? Participe. Mais músicas na sequência apaixonada, apaixonante. Trazendo agora Alejandro Sanz na Clube.

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0: Tá passando rápido, né? Quase acabando já já. Mais uma edição do Por Amor, pra gente falar de amor também, com muita música inesquecível e os melhores presentes. E você comentando sobre a perguntinha, sobre a enquete, até as duas. Que legal ter você, ter a sua companhia aqui, tá? Elias, mecânico, direto de Ceilândia. Comenta aí, vai.
3: Quero participar aí da enquete. O que mais me incomoda...
0: É o quê?
3: É pessoas sem noção, de todas as formas aí.
0: Eita.
3: Tô trabalhando e escutando a melhor rádio do Brasil. Quero mandar um beijo e um abraço pra minha irmã Franciele, lá de Chechel, Pernambuco.
0: Olha que
3: ela
0: legal.
3: Também está ligadinha na rádio. Tá na clube, tá bom demais.
0: Obrigado, viu, Elias, mecânico, pela audiência. Um abraço pra sua irmã também. Obrigado pela participação. O Brasil inteiro

0: Esse é Clube On The Way e Fanyu. Que clássico, né, gente?
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0: É um presente muito especial, muito bom. É aquele cortador de cabelos Mondeon, recarregável, prático e fácil de usar, viu, gente? Muito bom pra aparar os cabelos aí, dar um trato no seu cabelo. Eu acho que na barba também serve. E quem tá ganhando esse presente agora é você, Everton Camargo de Oliveira, de Belo Horizonte, final do fone 2444. Everton Camargo de Oliveira, de Belo Horizonte, final do fone 2444. Se deu bem, Everton. Aqui é assim, quanto mais você ouve, mais você ganha o seu presente. O Love Songs de volta amanhã às 10 da noite. Fica na sintonia, fica na audiência. Na sequência tem o Por Amor, cada vez mais romântico também. É o romantismo da sua clube e vamos começar a sexta-feira. Fica aí na clube.
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3: Coisa boa, vamos que vamos aqui no som da Clube mais um dia. E é muito legal começar mais um dia com você aqui na Clube. A Clube segue ao vivo via satélite para todo o Brasil. Sextou, gente! 28 de agosto de 2026, sexta-feira na Clube. Continue sempre participando, gravando seu áudio também, respondendo a nossa enquete. Prêmio da hora? Tem! Atenção, Brasil! É agora, valendo 2 ingressos pro show! Zaço pro evento do ano, 15 anos de Zé Neto e Cristiano, o maior show da nossa história, dia 17 de outubro, na Arena Mané Garrincha. Que show, hein, gente? E você vai por conta da sua Clube. 0800-342-1055. A perguntinha tá muito boa para você responder até as 2. Qual é aquela coisa simples ou não tão simples, né, do dia a dia que você... que consegue, né, tirar você do sério? E aí, te irrita, te deixa chateado e tal. Pode ser uma pia cheia de louça quando você chega cansado ou cansada do trabalho. Alguém que demora no banho, já falaram isso também. Pode ser o trânsito muito carregado. Pode ser um barulho quando você vai dormir, já falaram isso aqui também. Pode ser o vizinho que tá barulhando. E aí, o que mais acaba com a sua paciência? Já que o Valdinei também do Gama falou e deixa ele feliz, então, o que mais acaba com a sua paciência? E aí, e o que te deixa feliz também? Pode responder. 0800-342-1055. Nesta hora tem Peter Cetera, tem Tracy Chapman, tem Legião Urbana, Madonna, Coldplay, Elton John, Toto, Seal, Adele e muito mais.

0: música boa, aí cantava, né? Renato Russo, Legião Urbana, Monte Castelo, aqui no Som da Clube. Continue recordando, matando saudade, começando mais um dia bom demais no Som da Clube. Participe o tempo todo aí no 0800-342-1055. Grava o seu áudio com o seu nome, a cidade que você gravou. Ou escreva também, tá? Escreve lá, coloca o seu nome, qual cidade você escreveu também pra sua clube. A perguntinha tá bombante. Bom dia pra você, Edson de Varginha. Sobre a nossa enquete, comenta aí, vai.
1: É, o que me tira do sério é quando eu vou pra deitar pra dormir e começam a fazer barulho. Ixi. Aí eu também acordo e tiro todo mundo do sério. Tá na clube, tá bom demais.
0: Obrigado, viu, Edson de Varginha, junto com a gente aqui no Som da Clube. Participe você também, daqui a pouquinho. Dois ingressos, aliás, para o evento do ano, 15 anos de Zé Neto e Cristiano. Vai acontecer na Arena Mané Garrincha, tá? O Brasil inteiro pode participar. Dois ingressos para o showzaço aí inesquecível de 15 anos de Zé Neto e Cristiano. Eles vão cantar todas as músicas. Vai ser emocionante. Vai ser bom demais. Continue participando aí no 0800-342-1055. Para começar mais um dia numa boa, mais um dia matando saudade, recordando e ganhando também os melhores presentes aqui na Clube. Madonna chegando em mais um dia na Clube. Rain.

0: Clube tá bom demais. Grande saudade com Toto, I'll Be Over You, no seu Por Amor, que segue ao vivo via satélite para todo o Brasil. É muito bom ter a sua companhia, saber que você tá ouvindo aí no seu carro, trabalhando, ou já em casa também, se preparando para mais um dia daqui a pouco, né? Sextou no trabalho também. Hoje é sexta-feira. Passou rápido a semana, hein? Passou voando. Só o mês de agosto que demora a terminar. Mas a semana passou voando. Bom demais ter você sempre aqui junto com a gente. Continue participando e seguindo a Clube também no Instagram, @ClubeFMBrasil. Você fica sabendo de tudo que rola, notícias dos famosos, empregos, concursos e promoções, tá? 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Sobre a nossa enquete, ouvinte Clube, bom dia pra você, responde aí, vai.
1: O mais me deixa estressada
0: é o quê?
1: É quando eu chego lá em casa meia-noite e a pia tá cheia de louça suja.
0: Vixe!
1: Porque quando eu saio, não deixo nada sujo. Aí quando eu chego, tá a pia cheia.
0: Aí é.
1: Eu fico chato, muito nervosa com isso. Imagina. Meu nome é Marta, sou da cidade de São Nascente, tá na cor, tá bom demais. Coloca aí pra eu participar dessa vez.
0: Obrigado, Martinha, sempre ouvindo a gente 24 horas por dia também. Valeu pela companhia, pela audiência. Grava o seu áudio, tá? Você de todo o Brasil, através do 0800-342-1055. Fala o seu nome, qual cidade você gravou. Ou se você for escrever também, fique à vontade. Chegando o Seal, Kiss from the Rose.

0: A Clube toca tudo que você gosta de ouvir. Will to Power, Baby I Love Ray, de 1988. Você recordou no som da Clube em grandes clássicos aqui, nacionais, internacionais. O que você gosta de ouvir, a Clube toca pra você. Já já, dois ingressos pro show do Zé Neto e Cristiano, 15 anos. A Clube libera daqui a pouquinho, tá? Continue você participando no WhatsApp da Clube, gravando seu áudio também, respondendo a perguntinha que vai até as duas. Bom dia pra você, ouvinte Clube! Direto de Natal, Rio Grande do Norte, comenta aí, vai!
1: Rapaz, o que me deixa assim, triste, estressado, chateado.
0: É o quê?
1: É na hora de ir pra casa que eu pego um trânsito.
0: Eita!
1: Na ponte, pego um trânsito na ponte, é um homem ruim demais.
0: Uhum.
1: Eu já fico desmotivado.
0: Imagino.
1: Tá na Clube, tá bom demais. Nicolas aqui de Natal, Rio Grande do Norte.
0: Obrigado, Nicolas. Bom dia pra você. Valeu pela companhia, pela audiência aqui no Som da Clube. Bom dia pro José Carlindo, Riacho Fundo 2. Tá na audiência da Clube também. José Carlindo, obrigado pela participação, pela audiência na Clube também, tá? Tem muito mais músicas pra começar mais um dia na Clube. Bom demais. O sextou da Clube, né? Ana Carolina e seu Jorge.

0: toca o som que toca você. Apenas mais uma de amor, clássico da música nacional. Lulu Santos na Clube.
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0: Ingressos pro show aí do Zaneto e Cristiano, 15 anos. É o maior show da nossa história. Quem tá ganhando? Silvana Lopes de Souza, do Itapuã, final do fone 2055. Silvana Lopes de Souza, do Itapuã, final do fone 2055. Ô, Silvana, vai curtir esse evento grandão aí por conta da Clube, tá? Parabéns. Continue você participando, ouvindo muita música boa e curtindo aí as primeiras horas da sexta-feira.
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Tá, na Clube tá bom demais. A Clube segue ao vivo via satélite para todo o Brasil nesta sexta-feira, 28 de agosto de 2026. 1:02. Vamos chegando, participando aqui junto com a gente. 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Você vai ganhar por conta da sua Clube. Sobre a nossa enquete, todo mundo opinando de forma diferente, isso é bom demais. E aí? Aquela coisa simples ou não tão simples, né? Do dia a dia que consegue tirar aí você do sério. Pode ser uma pia cheia de louça, como a nossa ouvinte comentou, alguém que demora muito no banho também, já falaram sobre isso. Pode ser o trânsito também, comentaram também já. Barulho, ou o barulho do vizinho, o vizinho incomoda. O que mais acaba com a sua paciência? Você chegar em casa cansado e tem lá um monte de louça para lavar ou a casa suja. Você trabalha o dia inteiro e vai para casa e aquele trânsito grandão. Comenta aí, 0800-342-1055. Nesta hora você vai ouvir Robin Gibb, Backstreet Boys, Chris de Burgh, Alicia Keys, Zé Neto e Cristiano. Olha que legal. The Temptations, Roxette. Que mais, amorzinho? Nenhum de nós. E muito mais. Aproveita, segue a Clube aí no Instagram, @ClubeFM Brasil, tá? Vai no site da Clube também, que tá sensacional.

0: Aqui é Clube, a rádio oficial da música boa. Leone e Garotos 2, no Por Amor da Sua Clube. Muita música boa pra você. Até as duas. E as duas, hein? A Madrugada Viva vai se preparando também. Tem muita música linda pra você curtir, aproveitar, começar mais um dia e, lógico, né? Ganhar presentes também aqui no Som da Clube. Bom demais. É sempre bom demais ganhar presentes no Som da Clube, a rádio que dá mais prêmios no Brasil e, lógico, ouvir muita música boa também, o tempo todo. E interagir e participar através do 0800-342-1055. Bom dia pra você, Fabrício. Comenta aí, vai.
1: Aqui quem fala é Fabrício.
0: Isso.
1: Sobre pergunta, algo que me irrita são as pessoas sugar o que é do outro.
0: É.
1: Não ter a compreensão.
0: Verdade.
1: Não ter a generosidade. E eles querer se achar que são o tal.
0: Que pode, né?
1: E aproveitar o que é do outro. Tá na clube, tá bom demais.
0: Obrigado, Fabrício, Minas Gerais, pela participação com a gente. É chato isso, né? As pessoas se aproveitarem das outras. Continue você gravando o seu áudio nesta sexta-feira. Bom demais começar mais um dia com você aqui no Som da Clube. Deixa eu mandar um bom dia aqui pro pessoal que tá em Pesqueira, Pernambuco, Os Guerreiros, né? Valeu, trabalhando agora. O Sargento Sandes, Soldado Romildo e o Soldado Silva. Um bom dia para vocês aí. Bom trabalho, tá? Direto de Pesqueira, Pernambuco. Obrigado pela audiência e pela participação. Mais um clássico da música internacional. E essa das boas, hein? Love Is My Decision, na Clubinho.

0: sempre que ela aparece.
1: What's up, y'all? This is Alicia Keys.
0: É pra arrasar. This girl is on fire. Alicia Keys na clube com o tema da Bianca.

0: Clube, Rádio Oficial da Música Boa, My Girl, tema do filme Meu Primeiro Amor, The Temptations, de 1991, o filme, a música já é bem mais pra trás, né? Mais uma grande saudade que você curtiu aqui no Som da Clube, mais uma recordação, continue você sempre junto com a Clube, junto com a gente, ganhando presente, ouvindo muita música boa. Daqui a pouco, às 2, a Madrugada Viva, nessa vibe, nesse clima especial, pra você começar mais um dia. E é sexta-feira, né, gente? É diferente. Obrigado pela companhia. Bom dia pro Eduardo de Balsas, no Maranhão, tá ligado na Clube. Valeu, Edu, Eduardo. Obrigado pela companhia, tá? Outro Eduardo aqui de Samambaia vai participar junto com a gente também. Comenta aí, vai.
1: A respeito da enquete de hoje, que mais me deixa irritado.
0: Que é?
1: E é uma coisa simples. É chegar em casa e a pia tá cheia de louça com comida.
0: Vixe.
1: Ou coloca um prato pra lavar e não tem sequer coragem de tirar nem a comida. Tá na Clube, tá bom demais.
0: Obrigado, Eduardo de Samambaia Sul. Valeu pela audiência, pela participação. Dá tempo de você responder essa enquete até as 2, tá? 0800-342-1055. John Legend, All of Me, na Clube.

Tá na Clube, tá bom demais. Sandra Maria Madalena, na sexta-feira da sua Clube, sextou, mais um dia começando. E você ouvindo o som da Clube, já já tem ventilador da Mondial de presente pra você, o seu maior aliado para os dias quentes. Continue você participando através do 0800-342-1055. Daqui a pouquinho tem a Madrugada Viva, com muita música linda também. Grandes momentos, clássicos nacionais, internacionais e a sua participação, tá? 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Nova roupagem aí no site da Clube, clube.fm. Titãs, chegando aqui no Por Amor da Clube, que tá quase acabando, pra dizer adeus.

0: tudo que você gosta de ouvir, Matheus e Cauã. Ser humano ou anjo? Música de 2015, você curtiu aqui na Clube.
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0: Ventilador Mondial, bons ventos pra você. Quem ganha? Guilherme Lima de Oliveira, do Jardim Botânico, final do fone 0640. Bom dia pra você, Guilherme Lima de Oliveira, do Jardim Botânico, final do fone 0640. Legal demais, hein? Você continua em boa companhia. O André tá chegando pra te fazer aquela companhia muito boa, com um montão de presentes, a enquete e tudo mais, tá? A gente se fala às 10 da noite no Love Songs da Clube. Deixo você com a Ha, Hunting High and Low.

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0: É, meus amigos, chegou a sexta-feira, estamos aí pra curtir o fim de semana e que seja um fim de semana de muita alegria na nossa vida, que possamos curtir bastante sempre aqui na Clube. Estamos caminhando no mês de agosto, finalzinho do mês já, né? Dia 28 de agosto, meu amigo, daqui a pouco a gente tá falando em fim de ano.

sempre é muito bom te receber através do 0800-342-1055. Vamos combinar o seguinte, ó, você participa aí que eu mando aquele alôzão pra você daqui, tá bom? Vamos bater um papo bem gostoso. Hoje nós vamos trocar uma ideia, né? E falar a respeito de perdão. Todo mundo fala em perdão, mas quando a situação aperta, a coisa muda, né? Tem gente que prefere guardar mágoa do que dar o braço a torcer, né? De perdoar mesmo. Outros até perdoam, mas jamais vão admitir que erram, né? Tem gente assim. Acontece, né? Agora me diz uma coisa. O que é mais difícil de verdade, na sua opinião? É perdoar uma pessoa, aquela pessoa que te ofendeu, te magoou, te chateou, né? Te ofendeu ali. É difícil perdoar? Ou é mais difícil engolir o orgulho e ir lá pedir perdão? O que é mais difícil, o que é mais complicado na sua opinião? Você perdoar uma pessoa que te chateou, te magoou, te ofendeu, ou perdoar, né? Ir lá pedir perdão para uma pessoa que você fez isso, que você chateou, que você magoou ela. Pedir perdão ou perdoar? O que é mais complicado? Contem pra gente. No finalzinho dessa hora tem dois ingressos para você curtir. Maurício Manieri, presentão na Clube. Tour Classics em Brasília. Dia 5 de setembro, hein? Tá chegando. Bora de música boa? Madonna, Crazy for You. Bom fim de semana, bom dia.

0: Tá na clube, tá bom demais. A rádio oficial da música boa, com Bryan Adams, Straight from the Heart. Pra você curtir, relembrar, matar saudades, aquela viagem no tempo do jeito que a gente gosta aqui na clube, né?
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0: Chega junto, participa também, manda sua mensagem. Daqui a pouquinho tem par de ingressos pra você curtir o show de Maurício Manieri. Tá chegando, hein? No Ulisses Guimarães, será inesquecível. E aí, você tá querendo participar, né? Curtir esse show junto com o seu mozão aí, seu presentinho de Deus? Então manda sua mensagem pra clube no 0800-342-1055. E eu quero saber de você o seguinte, o que é mais difícil? Perdoar, né? Engolir o orgulho e pedir perdão. O que é mais difícil? Você perdoar alguém, aquela pessoa que te ofendeu, ou ir até a pessoa e pedir perdão? São duas coisas difíceis, né? Complicadas. E você, o que você acha mais difícil? Conta aí pra gente, grava seu áudio, manda pra clube. Tô te esperando por aqui, tá bom? Bom dia!
2: Fala, André. É o Zé Carlinho do Riacho 2.
0: Ô, José.
2: Rapaz, perdão é difícil.
0: É,
2: aconteceu
0: bastante
2: comigo. É, só quem perdoa é só Deus mesmo, viu? Tá na clube, tá bom demais. Bota no bolo aí, André.
0: Opa, deixa comigo. Bora de música. Akon, Don't Matter.

0: Rock Club, tá bom demais. A rádio oficial da música boa, Carl Simon, Come Around Again. Pra você um ótimo dia, ouvindo, curtindo a clube. Sextou, fim de semana, bom demais ter você aqui na clube. Olha, gente, ninguém acertou as 6 dezenas da Mega Sena. E o valor está acumulado, 30 milhões de reais. As dezenas sorteadas foram 11, 14, 30, 38, 49 e 55. 26 apostas acertaram 5 dezenas e vão receber um pouco mais de 55 mil reais cada. Já com 4 acertos, 682 apostas contempladas receberão R$ 1.415 cada uma. O próximo sorteio da Mega será no domingo. 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
0: Manda sua mensagem pra gente daqui a pouquinho. Tem par de ingressos para você curtir Maurício Manieri, Ulisses Guimarães, showzaço incrível, e você vai curtir com acompanhante. E aí, você tá querendo ir nessa com a gente? Então manda sua mensagem pra clube no 0800-342-1055. Península Norte, bom dia pro Nunes. Três Corações, ligadinha a Marcinha. Oi, Marcinha, bom dia pra você. BH, tá o José Antônio. Campos Altos, o Fabrício. E eu quero saber a sua opinião. O que, que é mais difícil? O que, que é mais complicado na vida? É perdoar alguém que te magoou, que te chateou, né? Aquela pessoa que te ofendeu. Ou ir até alguém, né? A gente engoliu o orgulho, ir até alguém e pedir perdão. O que, que é mais difícil na sua opinião? Conta aí pra gente, grava seu áudio. Fica à vontade aí, tá bom? Oi, Vanessa, bom dia!
2: Bom dia, André. Respondendo a perguntinha de hoje, olha, o mais difícil de verdade mesmo é perdoar. É, aquele, né? Perdão sincero, sabe? É. Porque uma vez você magoado com a pessoa é igual um cristal. Depois que ele quebra, é difícil, você até, né, tenta remendar, mas sempre vai ficar aquela marca, aquela mágoa. Então, aquele perdão sincero, eu acho que é mais difícil de se fazer. Essa é a minha opinião. Aqui é clube, tá na clube, tá bom demais.

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0: Clube tá bom demais, Titãs em Porto Versol.
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0: Tá chegando a hora, já dois ingressos pra você curtir Maurício Manieri Tour Classics em Brasília, em dia 5 de setembro, no Centro de Convenções Ulisses Guimarães. Boa sorte pra você. Quem tá ouvindo, curtindo a clube nesse comecinho, né, de sexta-feira, Taguatinga, tá o Marcelo, a Vanessa e a Rafaela, Ceilândia, bom dia pro Rodrigo, pra Simone, pra Amanda, Planaltina, o Leandro, também a Renata e a Juliana, Varginha, abraço pro Alexandre, pra Mônica e pra Carolina. E você, onde você está ouvindo a clube, já aproveita também pra mandar sua mensagem pra gente, já conta, né? Onde você está ouvindo a clube, tá em casa, descansando, tá no seu plantão, trabalhando, tá levando a gente de carona, manda aí a sua mensagem. O que que é mais difícil pra você? É perdoar uma pessoa que te magoou, chateou, te ofendeu? Ou engolir o orgulho e ir lá pedir perdão? O que que é mais difícil? O que que é mais complicado? O que que você acha, hein? Conta aí pra gente, ô Ana.
2: Eu acho que pedir perdão é mais difícil.
0: Ah, é?
2: Pra te perdoar. Eu acho que engolir o orgulho e pedir perdão,
0: não,
2: pra
0: é
2: mim, é mais difícil. Mas tem vezes que é necessário, né?
0: Sim.
2: Tem vezes que precisa. A gente precisa reconhecer o erro. E assumir as coisas nem sempre são tão fáceis. É isso aí. Tá na clube, tá bom demais.

0: Clube tá bom demais, a rádio oficial da música boa. Só as clássicas, arrasa, they're on the road. Chegou a hora de faturar aquele presente especial aqui na Clube, hein?
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0: Par de ingressos para curtir Maurício Manieri Tour Classics em Brasília, dia 5 de setembro, às 9h30 da noite, no Centro de Convenções Ulisses Guimarães. Quem vai curtir com acompanhante é a Larissa Coelho Teixeira, Sol Nascente. Final do telefone da Larissa Sortudona é o 1619. Ô Larissa, parabéns!
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do voluntariado, homenageia as pessoas que doam tempo, né, para trabalhar e ajudar os outros. Um trabalho muito bonito mesmo, é o trabalho de voluntário, né? Hoje é dia do bancário também, reconhece o trabalho dos profissionais dos bancos. Dia do avicultor, celebra os produtores de aves e ovos. Abração a todos vocês, tá bom? Obrigado pelo carinho sempre com a Clube. Eu sou o André, vamos juntos nas próximas horas com muita música boa, aquela viagem no tempo do jeito que você gosta, te enchendo de presentes. No final dessa hora tem o aspirador de pó Mondial, gente. Ele é pequenininho, mas na potência ele é gigante. Ele é fácil de usar, dá pra usar no chão, naqueles cantinhos mais difíceis, dá pra usar no carro, tem haste removível, é bom demais. E aí, tá querendo esse aspirador de pó Mondial? Então manda sua mensagem pra Clube no 0800-342-1055. No final da hora, quero mandar ele pra você. E eu quero saber também o que é mais difícil, na sua opinião. É perdoar uma pessoa que te chateou, te magoou? Ou engolir o orgulho e pedir perdão? O que é mais complicado? Conta aí pra gente. Bora de música? Chegando na Clube, Fergie, Big Girls Don't Cry.

0: E tá bom demais, a rádio oficial da música boa, Adrian Gerbs Class, pra você um ótimo dia.
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0: A clube é assim, ó, você começa o dia com música boa, com presente no final da hora. Tá te esperando aqui o aspirador de pó Mondial, potente, viu? Praticidade é bom demais. E aí, você tá querendo esse presente da clube? Facilita a sua vida? Então manda aí, 0800-342-1055, nome completo e a sua cidade, hein? Já aproveita para gravar um áudio respondendo a nossa pergunta, o nosso bate-papo de hoje. O que é mais difícil de verdade? É perdoar quem te ofendeu ou engolir o choro, engolir o orgulho e ir lá pedir perdão? Tem gente que não consegue perdoar nem as pessoas dentro de casa, hein? Quem diga ir atrás de uma pessoa para pedir perdão. O que é mais difícil para você? Conta aí pra gente. Bom dia, Fabrício.
2: Bom dia, clube, André. Todas as situações são difíceis, mas se você for entre uma e outra, sim, é mais difícil você pedir o perdão para né? outra pessoa, viu?
0: Não é fácil.
2: Só porque perdoar, com o passar do tempo, você vai esquecer e nem sequer lembra mais. Agora, você pedir o perdão, aí dói o coração, viu? Às vezes você pensa, às vezes nem compensava ter feito aquela coisa.
0: Pois
2: era
0: é.
2: Clube, tá bom demais.
0: Valeu, Fabrício, grande abraço.

0: Clube tá bom demais. Air Supply, Make Love, essa é clássica, né? Bom demais aquela viagem no tempo. Gente, o rapper Snoop Dogg, ele abriu uma vaga de emprego. Vê se interessa pra você que tá precisando trabalhar. É uma vaga de emprego para degustador em uma empresa de sorvetes com salário mensal de 10 mil dólares. Cerca de 51 mil reais por mês. Veja bem, imagina você trabalhando, experimentando sorvete e ainda recebendo 10 mil dólares, é isso. Em uma postagem nas redes sociais, o cantor explicou que a oportunidade é remota e aberta para interessados de fora dos Estados Unidos também. As inscrições estão abertas na plataforma Deel, tá bom? Se você está interessado, vai nessa. Outras informações também no site da Clube, clube.fm.
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0: E você está aí no seu trabalho, ouvindo a Clube no plantão, né? Sempre é muito bom ter sua companhia. O pessoal da área de segurança, obrigado pelo carinho. Os nossos amigos porteiros, sempre ouvindo a Clube. O pessoal também que trabalha na área da saúde, né? Nos hospitais, nos postos de saúde, obrigado pelo carinho. A galera da rodagem, motoristas por aplicativo, taxistas, caminhoneiros, carreteiros, motoristas de ônibus, o pessoal do agro que levanta cedinho, os nossos companheiros padeiros também, né? Sempre ouvindo a Clube. Por falar em padeiro, mandar um abraço super especial para São José do Rio Preto, o nosso companheiro Marcelo Padeiro, sempre ouvindo a gente. Fala, Marcelão! Grande abraço, obrigado pela companhia. Samambaia tá o Fernando, a Adriana, também a Letícia, Paranoá, o Ricardo, a Cláudia e a Natália. E você, onde você está ouvindo a Clube, manda sua mensagem, porque daqui a pouquinho tem o aspirador de pó Mondio, presente da Clube, para facilitar sua vida na hora da limpeza, né? E eu quero saber de você o seguinte: o que é mais difícil de verdade? É você perdoar alguém que te ofendeu, alguém que te chateou, te magoou, te entristeceu, ou engolir o orgulho e pedir perdão para alguém? O que é mais difícil? O que é mais complicado para você? Conta aí pra gente. Ô, Thalita, e no seu caso aí?
2: Então, André, respondendo essa pergunta de hoje, no meu caso, eu acho que eu sou uma pessoa mais difícil de... Não é que eu sou mais difícil de perdoar, mas eu sou mais difícil de esquecer. Eu perdoo com mais facilidade, mas pra eu perdoar, eu até perdoo. Só que eu não esqueço.
0: Não esquece.
2: Então acaba que isso me atrapalha um pouco. Em alguns momentos, por não esquecer das coisas que já passaram. É isso. Aqui é clube, tá na clube, tá bom demais.
0: Valeu, Thalita. Beijo pra você. Zezé e Luciano.

0: Tá na clube, tá bom demais. A rádio oficial da música boa. Bryan Adams, Stray from the Heart. Bom dia pra você ouvindo, curtindo a clube.
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0: Sempre é muito bom te receber por aqui, então manda sua mensagem pra gente, tá bom? No 0800-342-1055. Tá chegando a hora, daqui a pouquinho. Tem um aspirador de pó Monjo. Ele é pequenininho no tamanho, viu? Mas gigante na praticidade, é potente. Vai facilitar sua vida pra limpar o chão, aqueles cantinhos indesejáveis, limpar o carro aí, né? Os estofados. Gente, facilita a vida, hein? Tá querendo? Manda sua mensagem aí, não perca tempo não. Janaúba, quem tá ligado, curtindo a clube, é o Darley Roberto. Abraço pra você, Campo Limpo, a Patrícia, Varginha, o Edson e também o nosso amigo Valdinei, Parnamirinho, Jailson. E você, tá ouvindo o clube aonde? Conta aí pra gente. O que é mais difícil, o que é mais complicado na sua opinião? É perdoar aquela pessoa que te ofendeu ou ir pedir perdão pra alguém que você ofendeu? E aí, o que é mais difícil? O que é mais complicado na sua opinião, hein? Tem gente que não consegue pedir perdão nem pras pessoas dentro de casa, né? Não pede perdão de jeito nenhum. E no seu caso aí, o que é mais difícil? Conta pra gente. Ô Nilson, bom dia, rapaz.
2: Bom dia, né? Sextou.
0: Oh, coisa boa.
2: Na minha opinião, eu acho que é, pra mim, mais difícil eu ir pedir perdão.
0: Ah, é,
2: perdoar,
0: rapaz?
2: Até que eu perdoo. Mas pedir perdão, acho que é mais difícil a gente dar o braço a torcer, às vezes, dependendo do que a pessoa fez, assim, ou a gente fez pra pessoa. Eu acho que pedir perdão é mais difícil. Tá na clube, tá bom demais.
0: Valeu, Nilson. Grande abraço pra você. Obrigado pela companhia. Perdoar alivia o coração. E pedir perdão, às vezes, fere o ego, né? E aí, o que é mais difícil pra você? Conta pra gente. Bora de música na Clube Skank Resposta.

0: Cada clube tá bom demais. A rádio oficial da música boa. Rhythmics, Miracle of Love. Pra você um ótimo dia, excelente fim de semana. Bora faturar aquele presente.
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0: É bom demais. Aspirador de pó Mondial. Potente, hein? Facilita a sua vida. Quem está levando é o Gleidson Santos Salles. Valparaíso, final do telefone do Gleidson é o 3434. Gleidson, começou o fim de semana se dando muito bem.
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Bora aproveitar, curtir o fim de semana junto com a Clube. Estamos ao vivo para todo o Brasil. Eu sou o André, sigo com você nesse comecinho de dia, né? Comecinho de sexta-feira, comecinho de fim de semana. Participa com a gente também, manda aquela mensagem bem legal. Você que tá aí, ó, levantando, acordando agora. Você que está no seu trabalho, no plantão, ouvindo a Clube, levando a gente de carona. Sempre é muito bom ter você por aqui. O nosso WhatsApp para todo o Brasil é o 0800-342-1055. Estamos trocando uma ideia e falando a respeito de perdão, né? Perdoar não é fácil, né? É complicado perdoar uma pessoa. Aquela pessoa que te ofendeu, que te chateou, que te magoou. E tem também aquela outra situação, né? De você ir pedir perdão. Ter que ir lá, né? Deixar o orgulho de lado e pedir perdão. O que é mais difícil pra você? É perdoar alguém ou ter que pedir perdão pra uma pessoa? O que é mais complicado? Grava seu áudio, manda pra Clube. É o seguinte, no finalzinho dessa hora, olha que presente legal tem pra você. Par de ingressos.

0: Clube, tá bom demais. Legião Urbana será?
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0: Pra você que tá levantando agora, já curtindo a Clube aí, tomando ali cafezinho gostoso. Pra você um ótimo dia, viu? Excelente fim de semana. Estamos na sexta-feira, meu amigo. Quando a gente coloca o pezinho pra fora da cama na sexta-feira é bom demais, fala sério. Ó, estamos trocando uma ideia e querendo saber o que, que é mais difícil na sua opinião. É perdoar aquela pessoa que te ofendeu ou ir até alguém e pedir perdão? O que, que é mais difícil, o que, que é mais complicado, né? Tem gente que diz que tá tudo bem, mas nunca esquece. Será que isso é perdoar mesmo? Conta aí pra gente, grava seu áudio, manda pra clube no final da hora. Tem aquele par de ingressos pra você pegar um cineminha e ainda aquele combo, né? Com pipoca e refrigerante. Gente, é bom demais. Quem tá ouvindo, curtindo a clube, Luziane, tá o Daniel, a Regina, a Isabela, Uberaba, bom dia pro Maurício, pra Helena, também pra Tainá. E você tá acordando onde? Já conta aí pra gente. Bom dia!
2: Bom dia, clube, bom dia, André, Valdinei de Varginha. Eu não perdoo, viu, André?
0: Não,
2: rapaz. Eu não perdoo nem família, Eita. Nem amigo, nem ninguém. Eu Verdade. Não perdoo, me magoou, dependendo da situação, nem olho na cara mais.
0: Caramba.
2: Tá bom, André? Tá na clube, tá bom demais.
0: Abraço, Valdinei.

0: Clube, tá bom demais. A rádio oficial da música boa, Peter Cetera, Forever Tonight. Pra você, um ótimo dia ouvindo, curtindo a Clube. Gente, o brasileiro Alisson dos Santos é o melhor do mundo nos 400 metros com barreira. Na etapa de Zurique da Diamond League, o medalhista olímpico foi impecável e venceu com o tempo de 45 segundos e 80 centésimos, registrando o novo recorde mundial da prova. Com isso, Pio, né, se tornou o primeiro brasileiro recordista mundial, levando em consideração apenas provas de pista. O Brasil não tinha um recordista mundial no atletismo desde 1998, quando Ronaldo da Costa alcançou a melhor marca do mundo na maratona. Outras informações também você pode conferir no Instagram da Clube, @clubefmbrasil. Se você ainda não segue, vai lá, dá essa moral pra gente e segue, tá bom?
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0: Um ótimo dia pra você que tá aí acordando com a Clube. Seja muito bem-vindo, é bom demais ter você por aqui no Guará. Bom dia pro Alessandro, a Lúcia e também a Priscila. Núcleo Bandeirante, tá o Renato, a Tereza e a Bianca. No Paranoá, o Alex também. Bom Despacho, nosso amigo Júlio. Bambuí, tá o Carlos. Rumo a BH, levando a Clube de carona. Valeu, Carlos. Obrigado pela companhia, viu? E eu quero saber de você, meu amigo. O que, que é mais difícil, o que, que é mais complicado na sua opinião? É perdoar uma pessoa ou engolir o orgulho e pedir perdão? Ô, Zezé, e no seu caso aí, conta pra gente. Bom dia.
2: Bom dia, André. Eu não perdoo não, André. Não. E também não peço perdão, porque quem sou eu pra perdoar? E quem é a pessoa pra me perdoar? Só Deus perdoa. Eita. Se você já fez, já tá feito. Já falou, já tá falado. Eu não peço perdão não e também não perdoo ninguém. Beijão, tudo de bom pra vocês. Tá na Clube, tá bom demais.
0: Valeu, Zezé. Bom fim de semana. Chegando na Clube, Léo Jaime. Pra você um ótimo dia, excelente sexta-feira.

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0: Curtindo a Clube, tá bom demais. James Blunt, Carry You Home, pra você um ótimo dia ouvindo Curtindo a Clube, bom demais ter você por aqui, tá?
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0: Ó, participa aí que daqui a pouquinho tem par de ingressos pra você pegar um cineminha com o seu mozão no fim de semana. E ainda aquele combo de pipoca e refrigerante, gente, que delícia, né? Curtir um cineminha ao lado de quem a gente ama e ainda, né, saboreando aquela pipoquinha, aquele refri, é bom demais, hein? A Clube te proporciona momentos inesquecíveis. E aí, você tá querendo? Manda sua mensagem 0800-342-1055. O que é mais difícil pra você? Perdoar alguém que te feriu, que te magoou, que te chateou ou ter que engolir o orgulho e ir pedir perdão? O que é mais difícil? O que é mais complicado, na sua opinião? Conta aí pra gente, manda sua mensagem. Ô, Valdinei, e no seu caso aí, bom dia.
2: Bom dia a todos, bom dia, André. Ó, pra mim, com certeza, perdoar uma pessoa.
0: Ah, é, rapaz?
2: Às vezes você deposita todo o crédito nessa pessoa, e essa pessoa pisando na bola com você, sataneia você. Então, pra mim é um pouco mais difícil perdoar. Mas se Jesus perdoou, eu não vou perdoar.
0: Aí, ó.
2: Tá certo? Tá na Clube e tá bom demais.
0: Valeu, Valdinei. Lobão, me chama!

0: Bota na Clube, tá bom demais. The Calling, wherever you go. Pra você um ótimo dia, chegou aquela hora, hein?
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0: Para de ingressos para você pegar um cineminha e ainda aquele combo com pipoca e refrigerante. Quem está levando, se dando bem na Clube é a Mariana Assunção Alves de Braslândia. Final do telefone da Mariana é o 9280. Ô Mariana, cineminha no fim de semana por conta da Clube é bom demais, hein? Parabéns!
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ótimo dia, excelente fim de semana. A sexta-feira chegou, coisa boa, né? Bora aproveitar, curtir bastante o finalzão de semana. Estamos no dia 28 de agosto. Hoje é Dia Nacional do Voluntariado, que homenageia as pessoas que doam o tempo

você, o que, que é mais difícil? É perdoar uma pessoa, aquela pessoa que te magoou, te ofendeu, te chateou, né? Falou coisas que você não gostava. É difícil perdoar ou é mais difícil, na sua opinião, engolir o orgulho e ir lá pedir perdão? O que, que é mais difícil, o que, que é mais complicado pra você? Perdoar ou pedir perdão? Conta pra gente, grava seu áudio, manda pra clube. O nosso WhatsApp pra todo o Brasil é o 0800-342-1055. Já tem aquela caixa de som Bluetooth Aiva presente da clube. E pra gente começar o bom dia, tem Bon Jovi Always. Pra você, um bom fim de semana.

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0: Na Clube, tá bom demais. Victor e Léo, Água de Oceano, 5:14. Bom dia pra você, ouvindo, começando o dia com a Clube.
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0: Gente, a Meta foi denunciada ao Ministério Público de São Paulo depois de realizar ações publicitárias em frente a escolas da capital paulista. O objetivo da campanha era promover recursos do Instagram voltados para crianças e adolescentes. A denúncia foi feita por 3 organizações: Instituto Alana, de Proteção de Crianças e Adolescentes, Control Z, que monitora a atuação de grandes empresas de tecnologia, e Plataforma 12, que se concentra nos direitos digitais de menores de 18 anos. As entidades alegam que a campanha da Meta descumpriu o Código de Defesa do Consumidor, que considera abusiva a propaganda que explora a deficiência de julgamento e experiência de crianças. A Meta afirmou que a sua ação próxima às escolas não teve natureza comercial. Outras informações também no site da Clube, clube.fm. Aproveita para você mandar sua mensagem. Já já vai rolar aquele presente, né? Caixa de som Bluetooth Aiva. Presente legal. E eu quero saber o que mais é difícil para você, na sua opinião. É perdoar uma pessoa que te feriu ou engolir o orgulho e ir lá pedir perdão? O que é mais complicado aí, na sua opinião? Conta pra gente, manda sua mensagem. Franklin, bom dia.
2: Bom dia, André. Bom dia, família Clube. Meu amigo André, no meu caso em específico, viu? É. O mais difícil é perdoar, viu, Andrezão?
0: Ah, é, rapaz.
2: O mais difícil pra mim, cara, é perdoar. Nossa,
0: não é fácil, André, né?
2: Tem algumas pessoas aí que eu não consigo, viu, André? Isso não é bom, não é pra pessoa, não. Isso sim, não é bom, sim. É pra mim, André.
0: É.
2: Pra mim, liberar perdão é um pouco difícil, viu, André? Mas Deus vai trabalhando e Deus vai mudando, viu, Andrezão? Tá na Clube, tá bom demais, aqui é Clube.
0: Valeu, Franklin, grande abraço pra você, obrigado pela companhia, valeu pela mensagem. E no seu caso aí, conta pra gente. Chegando na Clube, Ana Carolina, Encostar na Toa, bom dia.

0: demais, a rádio oficial da música boa, Rick Astley, Cry for Help, pra você um ótimo dia, excelente fim de semana, é bom demais ter você aqui na clube, Cruzeiro, quem tá ouvindo, curtindo é o Eduardo, a Ângela e também a Milena, Candangolândia, bom dia pro Fabiano, também pra Denise, pra Jéssica, Vicente Pires, tá o Tiagão, a Sueli, a Bruna, Ari Kemes, preparando aquele cafezinho gostoso, tá o Rafael, a Elisângela e também a Mariana, pra você que tá levantando agora, um excelente fim de semana.
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23: demais. E aqui na Clube você começa o dia sempre com música boa. Essa daqui é de 1991, foi tema do filme Robin Hood, Príncipe dos Ladrões. E a gente relembra agora Bryan Adams, Everything I Do, I Do It For You. Pra você um ótimo fim de semana. Bom dia. 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

0: Clube tá bom demais. Patrick Swayze, Like the Wind. Pra você um ótimo dia. 5h45.
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0: Gente, ninguém acertou as 6 dezenas da Mega Sena, hein? E o valor está acumulado. 30 milhões de reais. As dezenas sorteadas ontem foram 11, 14, 30, 38, 49, 55. 26 apostas acertaram 5 dezenas e vão receber um pouco mais de 55 mil reais cada. Já com 4 acertos, 682 apostas contempladas receberão 1.415 cada uma. O próximo sorteio da Mega será no domingo. Outras informações no site da Clube, clube.fm. Daqui a pouquinho tem a caixa de som Bluetooth Aiva, presente da Clube para você. Taguatinga Norte, bom dia pro Adalberto. Itapuã Parque, Tajer Senite, Santa Maria, o Gessé, Samambaia Norte, a Raquel, Valparaíso, Washington, Machado, Tarro, Ligadinha, Barretos, o Paulo Contelli, Erechim, o Luciano, taxista. E você, onde você está ouvindo a Clube? Já manda sua mensagem pra gente também. Eu quero saber o que é mais difícil pra você de verdade, né? É perdoar uma pessoa que te magoou, te ofendeu, né? Te feriu? Ou engolir o orgulho e pedir perdão? O que é mais complicado? Conta aí pra gente. Bom dia.
2: Bom dia, Clube. Aqui é o Daniel de Campanha, Minas Gerais.
0: Ô, Daniel.
2: Eu acho que é muito difícil pra gente pedir o perdão.
0: Ah, é?
2: A gente pedir o perdão é muito difícil. Principalmente quando a gente realmente erra mesmo.
0: Sim, sim.
2: Porque é complicado essa parte, viu? É como a gente perdoar também é muito complicado. Tá na Clube, tá bom demais.
0: Valeu, Daniel. Grande abraço.

0: Festa na Clube tá bom demais. Haraway é início. Chegou a hora, hein?
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0: Fim de semana com música boa, caixa de som, Bluetooth, Aiva, presentão da Clube, qualidade de som incrível. Quem está levando este presentão é a Natália dos Santos, Lisboa, São Paulo, hein? Que som toda! 28:51, se deu bem demais, deu play no fim de semana com o pé direito. Pra você, uma ótima sexta-feira, a gente volta a se falar amanhã. Um super beijo, até lá, valeu!
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pra você que tá sintonizado aqui na 104.5 na Clube FM Chapecó, na manhã dessa sexta-feira, sextamos! A última sexta-feira do mês de agosto, dia 28 de agosto de 2026. E pra você que chega, pra você que já estava sintonizado, pra você que acordou agora, um excelente dia, tá? Que você tenha uma sexta-feira abençoada e bonita como você. Porque por aqui na 104.5, eu, Ana Rodrigues, vou estar contigo até às 8 da manhã, com muita música boa, muita trilha sonora, pra embalar o seu dia, pra você começar a sexta-feira já naquele pique, naquele gás, fazendo acontecer junto com a gente da Clube FM Chapecó. E olha só, música boa, conversa fiada, também teremos atualização da previsão do tempo e muito mais pra você ficar informado junto com a gente. 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Já participava no 3361-3150 e me conta uma coisa. É mais difícil perdoar ou pedir perdão? Me conta lá no WhatsApp da Clube FM Chapecó e assim você já concorre a uma torta de 1,5 kg da Amora Café. Delícia demais! Mas agora, já podemos, né? É sexta-feira! Já vamos entrando no ritmo, vamos fazer acontecer pra você que chega um excelente dia.

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3: Vamos dar em Tiabareda!
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É o quê? É feriado hoje? 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Mas, senhor de Deus, o que que deu, cara?

final, sextou, né? Pra você que chega, um excelente dia, uma abençoada sexta-feira. Última sexta-feira desse mês, do dia 28 de agosto de 2026. Mês do cachorro louco tá acabando. Mês de agosto que parece que vivemos 2 anos neste mês. Está se findando. E olha só, eu, Ana Rodrigues, aqui, né, da 104.5, tenho pra você hoje um docinho pra você encerrar esse mês com chave de ouro. 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Me conta lá e assim você já concorre.

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8: Por aqui no nosso Clube Bom Dia, pra você que tá chegando agora, acordou agora, sintonizou na rádio oficial da Música Boa, até mesmo pra você que já estava acompanhando, já estava aí, ó, deixando o seu dia ainda mais animado com as melhores trilhas sonoras. Desejo a você uma excelente sexta-feira nesse dia 28 de agosto de 2026. 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
8: Agora, vamos falar também de uma coisa muito importante, que é da previsão do tempo, né? Pra você se organizar pro final de semana, se organizar pra sexta-feira, porque ontem era calor, deu sol, deu um dia bem bom pra lavar roupa, secar roupa, lavar calçado. Alô, dona de casa, alô, dono de casa, e ó, você que está me ouvindo sabe do que eu estou falando, porque ontem eu aproveitei justamente pra isso. E hoje, sexta-feira, também seguimos esse embalo, tá? Um sabor verão pra essa sexta. Começamos o dia já na casa dos 19, 20 graus e seguimos assim, tá? Temperaturas mais elevadas, podendo chegar até 32 graus. É essa sexta-feira, solzão brilhando na capital do Oeste e também na nossa região, não podendo descartar a possibilidade, mas é mínima quase, de uma chuva fraca isolada em alguns pontos aqui da nossa região, tá? Então isso significa que pode chover lá na Grande FAP e não cair nenhuma gota aqui no vento minuano. Então não se preocupe, porque o solzão vai predominar, mas não descarte essa possibilidade e também, né, finja costume ali se caso acontecer. Sabadão, amanhã, dia 29, mínima de 18 e máxima de 26 graus, 30% de chuva, uma chuva mais leve, bem fraquinha, aquela garoa enjoada pra nossa região. A de manhã fica um solzinho entre nuvens, mas na parte da tarde o sol já dá as caras e fica ali, ó, um dia... Não muito quente, não muito frio, uma temperatura mais agradável na casa dos 26 graus mesmo. No domingo, dia 30, mínima de 17, máxima de 23 graus. Aí ali no domingo, sim, tem previsão de tempestade para nossa região. Tem a possibilidade do sol aparecer ali pelas 11, meio-dia, uma hora. Mas não se anime, porque logo ele some de novo e a chuva volta com tudo. Semana que vem, segunda-feira, dia 31, último dia de agosto, também previsão de chuva, bastante chuva aqui para nossa região e também alerta de tempestade. Fique tranquilo que essa previsão do tempo pode atualizar e a gente da Clube FM Chapecó vai seguir te informando da previsão do tempo e demais eventos que estão acontecendo aqui no nosso município e região para você ficar sabendo. Mas se caso você preferir, pode acompanhar isso e muito mais no nosso portal de notícias no cliqueidc.com.br. Mas agora vamos voltar pra nossa programação musical, né? Afinal de contas, sextou e pra você que chega, um excelente dia.

0: as meninas de Campo Grande são top demais. Que isso? Cê é louco.
1: Onde que vai ser o gole hoje, então?

0: Legal.
1: Ô pai, deposite minha pensão.
2: A tua mãe deve tá ficando louca da cabeça, né? Porque o pai deposita pensão na sexta-feira, homem. E o gole, e as farras do fim de semana. Não, ó, a semana que vem, o pai vai ver se vende uns leitão aí pra arrumar dinheiro pra ter mandado a pensão. Vá tomando suco de rapadura com bolacha aí por enquanto. E se comporta que daí a semana que vem o pai te traz pra cidade pra tu ficar olhando os outros tomar sorvete e chupar picolé. Tá bom? Mas é bom, pô.
3: Fala comigo, bebê!

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0: dia pra você que tá sintonizado aqui na 104.5 na Clube FM Chapecó na manhã dessa sexta-feira. Sextamos, última sexta desse mês, do dia 28 de agosto de 2026. Desejo a você um dia abençoado, repleto de coisas boas, porque por aqui eu, Ana Rodrigues, vou contigo, te fazendo companhia até as 8 da manhã, com muita música boa, com muita alegria e também com uma torta de 1,5 kg da Amora Café. A Amora Café, que é sensacional, deliciosa em tudo que faz, e por isso eu tenho esse presentão. Então não perde tempo, vem comigo no WhatsApp, que eu tô por lá te esperando.
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0: 3361-3150, WhatsApp da Clube FM Chapecó. Chega por lá, manda seu alô e seu bom dia, e também me conta uma coisa: é mais difícil

0: você perdoar ou pedir perdão? Me conta lá no 3361-3150 que eu tô por lá te esperando com uma torta de 1,5 kg da Amora Café. A Zilis já tá na audiência, excelente sexta-feira pra você e com certeza... um beijão, tá participando e concorrendo, lindona, obrigado pela companhia. Mais gente sintonizado, bom dia!
1: Bom dia, bom dia, bom dia!
0: Tudo bem?
1: Aqui é Jerônimo Marques, motorista de aplicativo, e vamos aí até as 18h30 ouvindo a Clube.
0: Coisa boa!
1: Então, sobre a enquete de hoje, eu sou mais fácil de perdoar. Mas também, a partir do momento, eu não quero mais contato com a pessoa também. Distância. Pisou na bola comigo uma vez só.
0: Perdoa, tá, mas não tem rancor.
1: Um abraço,
0: rancor.
1: Bela sexta-feira a todos. 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
0: Ai, ai, ai, que susto! Valeu, meu amigo. Grande abraço pra você, tá participando. Marisete também já tá na escuta, chegando junto. Andressa também tá por aqui participando do sorteio da torta da Amora Café. Me coloque nesse sorteio, disse ela. Beijão pra você, tá participando. Daniel também tá chegando junto, bom dia.
2: Bom dia, bom dia, Ana.
0: Tudo melhor bem?
2: Locutora do Rádio Chapecoense. Oh! Me coloca no sorteio aí hoje, hein. Espero que hoje eu consiga ganhar esse...
0: Será? Esse... Vou ficar na torcida. Valeu, Daniel. Obrigado pela companhia. A Rô também tá chegando junto. Boa sexta-feira. Sextamos, graças a Deus. Beijão pra você. Tá participando e concorrendo, Rô. Obrigado pela companhia. O Vando também já tá na escuta. O pai depositou a pensão. Sextou. Eita, glória. Bom dia, bom dia. Valeu, meu amigo. Excelente dia pra você. Mais gente por aqui. A Chayana... trabalhando já e ligadinha na melhor, me coloque nesse sorteio, tá concorrendo, lindona, obrigado pela audiência. Mais gente por aqui, bom dia, Cris.
3: Oi, bom dia, Ana, é a Cris aqui do bairro Santa Maria.
0: Tudo bem?
3: Sobre a enquete, tem situações que é difícil perdoar, né? Mas a gente perdoa porque a gente se sente leve e se você tá com a consciência tranquila, você deve perdoar sim. Me coloca no sorteio dessa torta maravilhosa, tá? Uma ótima sexta a todos.
0: Beijão pra você, tá participando. A Adri também tá por aqui. Bom dia, Adriela.
4: Oi, Ana.
0: Tudo bem?
4: Referente à enquete de hoje, eu, dependendo, se eu estiver errada, eu sou mais fácil de pedir desculpa. Mas se eu estiver certa, a pessoa pode virar um esqueleto lá que eu não vou pedir desculpa. Eu vou esperar sempre a desculpa, porque eu tô certa. Então, eu não peço desculpa se eu estiver certa. Agora, se eu estiver errada, eu bato minha cabecinha, minha bolinha e vou lá e peço a desculpa. Me coloca nesse sorteio e uma ótima sexta-feira pra gente, bem abençoada, cheia de produtividade. Beijão.
0: Valeu, lindona, tá participando e concorrendo. Grande abraço pra você, obrigado pela companhia. Renatinha também já tá chegando junto, participando. Eliane do bairro Passo dos Fortes, sobre a enquete, sou mais fácil de perdoar do que pedir perdão. Beijão pra você, tá participando. Stephanie também já tá na escuta, vem você também agora no 3361-3150.

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0: sim, né? Vamos pros nossos beijos e abraços da nossa querida audiência que tá por aqui participando e concorrendo. Pra você que tá aí sintonizado, vem também no 3361-3150, que hoje tem torta deliciosa, tá maravilhosa, de 1,5 kg da Amora Café, coisa boa demais pra gente aproveitar. E pra você deixar a sexta ou o final de semana ainda mais doce. Então, se eu fosse você, não perdia tempo, já chegava por aqui. A minha xará Aninha tá sintonizada, participando e concorrendo. Márcia Vieira também já tá por aqui. Bom dia, Aninha! Sobre a enquete, eu perdoo, mas não será a mesma forma de tratamento. Acabo me afastando. Quero participar desse sorteio. Beijão, lindona. Tá participando e concorrendo. Celso Menezes também tá chegando junto. Boa sexta-feira a todos. E como é que é? Perdoar é mais fácil. Concordo com o Daniel. Melhor locutora da cidade está na clube. Tá bom demais. Valeu, Celso. Grande abraço pra você. Tá participando e concorrendo. Alice, do bairro Paraíso, também tá por aqui. Perdoo com facilidade, dependendo da situação. Peço perdão sim, se estou errada. Me coloque nesse sorteio, mandou ela. Beijão pra você, lindona. Tá participando e concorrendo. Gilberto mandou seu alô lá da BRF, sintonizado e curtindo a clube. Carlinha também tá chegando junto. Excelente sexta pra você. Gilson da Grande EFAP também tá por aqui. A Vivi do bairro São Lucas tá chegando junto. Sextou, graças a Deus, disse ela. Boa! Tá participando. A Sil também já tá sintonizada, mandando seu alô. Quem mais tá por aqui? Bom dia!
1: Diana, me coloque nesse sorteio. Sobre a enquete, olha, acredito que a gente tem que perdoar, né? Se até Deus perdoou, por que que a gente não pode perdoar? Me coloca nesse sorteio aí. Uma ótima sexta-feira.
0: Tem razão. Um beijão pra você, tá participando. Tuane também tá sintonizada. Amanhã é o teu aniversário. Ah, tá, eu já ia rodar um parabéns antecipado. Mas vou rodar um parabéns antecipado, Tuane.

Aniversário antecipado, Tuane, que amanhã eu não vou estar pra rodar os parabéns, então rodei antes, tá bom? Beijão pra você, obrigado pela companhia. Tomás também já tá na escuta, mandando seu alô, participando. Perdoar é mais fácil do que guardar mágoa. Valeu, grande abraço pra você, tá concorrendo. Elisandro também já tá na audiência, chegando junto. Daniel, bom final de semana, me coloque nesse sorteio. Valeu, meu amigo, ótimo final de semana pra você também. Vanderlei da Grande EFAP, quer participar do sorteio? Tá participando, meu amigo. João Paulo do bairro Paraíso também já tá sintonizado. Excelente sexta-feira pra você. Vem você também agora, hein? No 3361-3150, que eu tô por lá te esperando com uma torta de 1,5 kg da Amora Café. Boa demais pra você adoçar essa sexta-feira. Deixar o final de semana um pouco mais doce, ainda melhor agora na finaleira do mês. Faça que nem o Marcos Rocha, que já tá por aqui. Bom dia, Aninha. Estamos aqui na escuta. Me coloque nesse sorteio e, como falam, a gente sempre tem que perdoar, porque foi o que Deus nos ensinou. Sou aqui da EFAP. Bom trabalho pra ti, bom trabalho, meu amigo. Grande abraço pra você, tá participando. Vem você também agora, que dá tempo participar e concorrer dessa torta deliciosa de 1,5 kg da Amora Café.

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0: É isso aí, tem presentão pra você hoje, hein? Uma torta de 1,5 kg da Mora Café pra adoçar sua sexta e o final de semana. E quem vai poder aproveitar essa torta é o final de telefone 334... Como é que é? 3304! É a Tuane! Beijão, Tuane! Obrigada pela audiência! Excelente sexta-feira e um ótimo final de semana pra você! E a você, ouvinte clube, também te agradeço pela companhia ao longo dessa semana. Te desejo um dia abençoado e um final de semana repleto de descanso e felicidade que você merece. Tô de volta na segunda-feira a partir das 6 da manhã. Um beijo, se cuide e até segunda. Tchau!
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0: Clube do fã. Opa, bom dia, bom dia. Uma ótima sexta-feira, meu povo.
4: Sextou.
0: Na Rede Clube Brasil, tô esperando aí a sua participação no 0800-342-1055. É o WhatsApp da Clube pra você responder a enquete de hoje, dia do bancário, né? E a pergunta é a seguinte: se o seu banco pudesse bloquear uma coisa da sua vida, o que que você deixaria ele bloquear? Vai lá, 0800-342-1055. Lembrando o seguinte: tem um multiprocessador Mondial Turbo Chef, aquele 7 em 1 de presente pro melhor ouvinte do mundo. Que tal, hein? Nada mal. Vamos de Chitão em Chororó pra começar essa hora muito bem. Evidências, bom dia, clube.
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Olha só, gente, os mineirinhos do Jota Quest lançaram Dança Enquanto é Tempo, disco com 16 faixas em homenagem a Tim Maia. É isso mesmo. Bom, em 10 faixas, a voz de Rogério Flauzino, no caso, né, se junta às gravações originais do síndico Tim Maia. Olha, não houve uso de inteligência artificial generativa no processo, tá? As vozes do Tim Maia foram cedidas por Carmelo Maia, filho do cantor, que também assina a coprodução do álbum do lado do baixista PJ do Jota Quest. Bom, a proposta foi atualizar as canções

0: 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Bora de Marilinda com a Magari Maraíza nessa manhã de sexta-feira aqui na Clube. Te quero pra mim. Tô esperando aí a sua participação na resposta da enquete no dia do bancário. Bom dia, Clube. 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

0: Santana e X-Line. Já em Catanduva, quem tá ouvindo a clube é o Fernando, a Catarina e também a Janete.
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na Clube, tá bom demais. Tô esperando aí a sua participação e a sua resposta na enquete de hoje, no Dia dos Bancários, né? Dia 28 de agosto. E a gente quer saber o seguinte: se o seu banco pudesse bloquear

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0: Beatriz, você fala aqui de Lusiânia. É. Mas pra enquete de hoje aí, se eu pudesse bloquear alguma coisa da minha vida, com certeza aquelas pessoas folgadas que chegam na sua casa sem avisar.
1: É verdade.
0: E toma conta do seu ambiente. Não dá certo de jeito nenhum.
1: Dá não.
0: Aqui é clube, entra na clube, tá

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1: Olha só, o multiprocessador Mondial Turbo Chef 7 em 1. Aquele que fatia, rala, pica, processa, liquidifica, tá indo pra ela. Gabriela Maia Pereira de Vicente Pires. De lá do fone 6665. Ô, Gabizinha, se deu bem.
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0: Chegou a hora da pipoca, chegou a hora do nosso Cine Clube de hoje. Tá na hora de você anotar a música de hoje, a trilha sonora de hoje, mais duas, e manda no WhatsApp Clube pra você concorrer a 6 meses de streaming de presente da Clube pra você. Tá começando também a sequência Clube pra você anotar todas as músicas da hora e concorrer a R$5.000. Aí você fala assim, tem mais presente? Claro que tem! Tem 2 ingressos pro evento do ano, 15 anos de Zé Neto Cristiano, o maior show da nossa história, que acontece dia 17 de outubro na Arena Mané Garrincha. Você quer, né? Então participa aí da enquete de hoje aqui na Clube. Boa sorte. Bora então falar do Cine Clube de hoje. A trilha sonora faz parte do filme Uma Segunda Chance. Eu tô falando aqui do Alex Warren Ordinary. Então manda no WhatsApp Clube 0800-342-1055.
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0: pouquinho tem mais gente querendo que o banco bloqueie alguma coisa nesse dia dos bancários.
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0: você responder a enquete dessa sexta-feira, dia 28 de agosto. Hoje é dia dos bancários, né? E se o seu banco pudesse bloquear uma coisa da sua vida? O que que você deixaria o banco bloquear, Edivan? Me conta aí, bom dia.
1: Bom dia, clube. Bora, bola, vaga. Junto para lá, ligadinho aqui na clube aqui, respondendo a enquete de hoje aí. Se eu pudesse bloquear alguma coisa, o que eu bloquearia? O banco bloquearia todas as outras rádios, pra quem é outras rádios, nós temos uma rede clube, a mais completa aqui, tem tudo, entretenimento, boa música, notícia, fora dos melhores prêmios do Brasil, né? Então, pra quê? É aqui na rede clube, tá na clube, tá bom demais!
0: Como é que é o negócio? Tá na clube, é o quê?
2: É bom demais, Júnior!
0: Ah, então tá bom!

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3: 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Ô, Patrick!
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15: Bom dia, bom dia, Chapecó. Cheguei. É muito bom dia, sexta-feira. Teve um feriado durante essa semana, né? A gente tá vivendo só pela sexta, independente do feriado ou não. Muito prazer, eu sou a Nightelle, viu que a Vermelho te faz companhia a partir de agora. E até o meio-dia! Vamos que vamos com um sorriso no rosto, até porque sextou. Tô feliz demais de dar sequência à nossa programação aqui na 104.5 na Clube FM Chapecó. Inclusive, você é meu convidado a chegar. Puxa o cepo, destampa a cerveja se quiser destampar. Abre um vinho se você quiser tomar um vinho. Vem que tem presente legal na programação da Clube FM Chapecó. 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Finaleira do mês, não temos dinheiro pra comprar os docinhos e as coisas gostosas pra comer, né? Daí tem que ganhar o kit Festa Saboricia. Por isso, manda o seu alô, pede seu som cantando e você concorre a esse presentaço da Clube FM Chapecó e da Saboricia. Simbora até o meio-dia, agora 10 e 1 e 25 graus a temperatura aqui em Chapecó, céu azul e sol brilhando na capital do Oeste.

0: Nem um pouco.
1: Muito obrigado.
2: Valeu, gente.
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típico de sexta-feira. Tá na Clube Chapecó, tá bom demais. Ótimo dia pra você. Ligou o rádio agora, eu sou a Vermelha. Até o meio-dia eu tô aqui com você. E ainda tô com um kit festa da Saboricia. Que vai bolo, beijinho, brigadeiro, vai balinha de queijo, vai pastelzinho, vai um monte de coisa deliciosa. Serve 6 pessoas. Você pode chamar 5 pessoas. Ou também pode aproveitar tudo sozinho. Eu, se eu fosse ganhar agora, eu ia comer tudo sozinho se que tivesse de saboriciar. Tô bem egoístinha.

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1: Olha, 3361-3150 no WhatsApp da Clube FM Chapecó! Vocês perceberam que os nossos blocos, eles estão maiores, né? Hoje começa oficialmente a propaganda política obrigatória. Então a gente vai ter um bloco comercial mais longo e estendido. Mas a boa música vai estar sempre aqui na Clube FM Chapecó, ainda mais na sexta-feira. Tô te esperando com o kit Festa da Saborecia, 3361-3150.

0: Na verdade, essa música tem jeito de domingo, né? Eu, quando era criança, ia passear nos parentes. Aí era glacial. Os pais, né? Pai e pra mãe, não. A gente não tomava glacial quando a gente era criança, por favor. Só uns golinhos. Pra dormir melhor. Ai, ai, ai, a Simone tá participando, manda pra cá o seu bom dia. Quem também tá ouvindo aqui é a Clube Chapecó. Pera aí que travou o mouse agora. Meu Deus, pera aí, vai.
1: O Deco

0: você a sexta-feira 13, tá tudo errado aqui nessa rádio hoje, por favor. Agora sim, agora tá funcionando. Agora tá funkeando as coisas. Bom dia.
1: Bom dia, bom dia. Vem aqui a Samara. Eu gostaria de participar do sorteio do Kit Festa, porque eu tô de férias.
0: Sério?
1: Segunda-feira eu volto pra alegria das minhas colegas e eu quero compartilhar esse kit pra gente fazer a festa, porque
0: tá bom.
1: Eu vou voltar.
0: Tô
1: voltando. E já que é sexta, podia tocar Caminhonete Branca, né?
0: Claro que sim. Tá bom. Então, pra alegria delas e a tristeza tua, né? Porque voltar de férias é um negócio. Mentira, quando a gente faz o que gosta, a gente sente saudade do trabalho. Márcia Bona tá ouvindo a Clube Chapecó. Valeu. Bom dia. Um alôzinho pra saúde de Caibi. Mayra tá participando. A Larissa, o Pablo tá pedindo música do Rogério Magrão e banda e sextou. Hashtag sextou. Qual que é a boa ali em Caibi? O que vocês fazem na sexta-feira de noite? Fui uma festa em Caibi. Me coloca no sorteio da Saborecia. Essa semana é aniversário da minha mãe. Valeu, tá participando. Quem mandou mensagem foi a Bruna. Valeu, Bruninha. Oi, Vermelha. Toca a música do Vinão, Bandida Tatuada. Ah, por favor, né? Tanta música boa, tu vai pedir música do Vinão. Aposto que é parente dele, né? Brincadeira. As músicas do Vini são boas. A Bandida Tatuada é boa, Fran. Vamos rodar. Quem mais? Bom dia, Vermelha. Me coloca no sorteio da Kit Festa. Pra aproveitar com o marido e a filha. Bom final de semana. Valeu, tamo junto. Vamos falar, tem um monte de gente que quer falar com nós. Vamos começar por ela, Ana Carolina. Bom dia.
2: Bom dia, Vermelha. Bom dia, audiência da Clube FM Chapecó. Sextou. 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
0: Valeu, e a gente vai com ele! Rogério Magrão e banda!

0: 3361-3150, vem rápido, corra no WhatsApp da Clube FM Chapecó, 3361-3150, temos o nosso kit Festa da Saboricia, isso mesmo que você ouviu, Rosilei Raimundi tá participando com a gente, tá concorrendo, Rodrigo Antônio Carminati também tá com nós, Elisandra também mandou a hashtag sextou, tamo junto, a Carolzinha também tá participando com a gente, também mandou o seu oi, bom dia pra Silvana do bairro Esplanada, tá ligadinha aqui na programação, adorável, coisa linda, a Karine também tá ligadinha aqui com a gente, estamos tentando a sorte, nunca ganhei, duvido que tu nunca ganhou nada, até vou puxar ali pra cima pra ver, não vai carregar, pera ali, vamos ver, tu também, tu que tá ouvindo também, nunca ganhou nada da clube, manda ali, vamos, manda, 3361-3150, se tu não ganhou nada ainda da rádio, manda mensagem pra nós, vai que é o dia de sorte.
1: Bom dia, vermelho.
0: Bom dia.
1: É sexta-feira, com esse calorão que temos sem erupo,
0: fui
1: fazer
0: né?
1: Uma entrega de mandioca antes de vez.
0: Cozinhou a mandioca?
1: Num bar primeiro, tomar gelado.
0: Meu Deus.
1: Claro, né, uma água, né? Toque pra nós hoje uma do PPA.
0: PPA.
1: Pra nós e um ótimo dia a todos e tudo de bom.
0: Tamo junto. Obrigado pela audiência, Arilson. Eu achei que tu ia dizer que foi levar as mandioca, entregar as mandioca e a mandioca cozinhou já de tanto calor. Mas não, foi tomar uma gelada. O Thomas tá participando com a gente, valeu. O Gilson também mandou mensagem. A Marisete também tá ouvindo a Clube Chapecó. A Ivone do Jardim Itália também tá com a gente. Veronice Gabiati também tá curtindo a programação da Clube. Rosa Mari da Rocha também tá com a gente, valeu. Tudo bom? Michele também tá ligadinha aqui na Clube FM Chapecó. Tamo junto, abençoada sexta-feira pra você. Bom dia, Vermelha. Quero ganhar esse kit festa pra comer com as gurias aqui da Aurora Coop. Manda um abraço pra Ana e a Veri, valeu, tamo junto. A Tati Rubas também tá participando com nós, tamo junto. Oi, Vermelha, sua linda, como amo você na programação. Aqui é a Chayana, tô trabalhando meio de arrasto hoje. Ontem fui no UPA, acho que foi bicha de querer comer brigadeiro. Parei no UPA por causa das bichas. Vermelha, me coloca no sorteio do skit e peço pra gente comemorar um mês juntos, se aguentando um ao outro. Vermelha tá na clube, tá bom demais. Um mês? E já estão falando que estão tendo que se aguentar? Mas daí sim, espera, quando fazer 20 anos de casado, daí sim. A Gilca também tá participando com nós, a Deise também tá ouvindo a Clube FM Chapecó. Participa você também, 3361-3150. Vem com nós na programação oficial da Música Boa, né? Na Clube FM Chapecó. Eu sou Vermelha, até o meio-dia eu tô aqui. Inclusive, não tô sozinho, tô inclusive com o Dema. O Dema também tá na programação da Clube Chapecó. Alô, Dema!
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0: Onde você tá? Bom dia!
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3: 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E agora eu volto pro estúdio, segue a programação da Clube FM.
0: Tamo

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1: Tô falando que tem um monte de gente querendo falar com a Clube Chapecó nessa manhã de sexta. Bom dia, Ana Carolina!
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8: Vamos falar com a Ana Carolina novamente. Ana, alô.
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0: Becó Vinícius.
1: Fala, Vermelha! Bom dia pra você, bom dia pra nossa audiência aqui da Clube FM Chapecó. Tamo tudo louco dentro das roupas, igual você falou. Já vou fazer o meu pedido aqui. É. Tem que ter a caminhonete branca.
0: Já rodou, tava escutando o que, Rádia?
1: Já rodou?
0: Já rodou.
1: Já rodou?
0: Já rodou.
1: Ah, eu tava gravando aqui. Ah, tá. Então você já tocou, então eu quero ver uma raça negra.
0: Tá bom,
1: se não for então. Só bandinha, eu quero uma raça negra, tá. Cheia de manias.
0: Tá.
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1: 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Então você chega pra cá até o meio-dia, tem prêmio pra você, tem a nossa dinâmica do tempo. Hoje a gente veio com a nossa dinâmica do cronômetro. Você pode levar xícara, você pode levar a Viramate da Clube, você pode levar um abraço do Vinão, do Clubinho, da Ana, que tá aqui também, né, Ana? Bom dia!
0: Bom dia!
1: Chama no bailão. Vem pra cá até o meio-dia, nós estamos te esperando, viu? Aqui na Panvel, passa a localização, Ana.
0: Olha, entre a Getúlio Vargas e a Lauro Miller, não seja bobo, que nem eu e o Vini, que eu rodamos o centro
1: rodamos
0: inteiro.
1: Rodamos a cidade inteira.
0: É bem fácil de localizar, a Vini já passou aí os pontos de referência. Na dúvida, sobe, tem a rua Uruguai, sobe mais uma, que dá bem certo aqui na Panvel.
1: Boa!
0: Ih, ficou mudo daí. Bora curtir música.

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0: 5 é o WhatsApp da Clube Chapecó. Hoje tem pra você o kit festa bem bom lá da Saboricia. Então manda mensagem pra nós no 3361-3150. Vou trocar trilha, porque hoje é sexta-feira, né? Eu, hein, Eduardo do Passo dos Fortes, tá ouvindo a Clube Chapecó. Tamo junto, Dudinha. A Júlia Vitória também tá participando com a gente. O Otávio também tá com nós.
2: Ô, Vermelha, bom dia.
0: E aí?
2: Duvidei tu animasse sexta-feira com CPM 22, um minuto pro fim do mundo. Mas essa eu quero ver do fundo do baú.
0: Ah, será que dá pra tocar CPM? Um minuto para o fim do mundo. Ah, pior que essa música é boa. Vamos rodar. Azar, né? É nós que manda aqui também. Clesley Américo tá ouvindo a Clube Chapecó. O Renato também tá participando com nós. Bom dia, Jane do Belvedere também tá na escuta. Quem mais? A Rosimari também tá com nós, tá participando. A Vanessa também mandou seu beijinho. Vermelha, bom dia, mulher. Bom dia. Segunda-feira é meu aniversário, me coloca no sorteio. Claro que sim, Mai, tá concorrendo. Boa sorte pra você. Quem mais do bairro Eldorado aqui? A minha amiga, a Nilce. Tamo junto. Quem mais tá ouvindo a Clube? A Carlinha mandou mensagem. Cristiane Fernanda também tá com nós. Participa, 3361-3150. Agora vamos curtir esse som aqui, ó. Ah, combina com a sexta-feira. Duvido.

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2: Quem leva pra casa hoje o kit festa anda saborecia ao final de telefone 8897 é a Marina do Bom Pastor. Aqui um bem em seu coração e diz nessa caixola: se Deus quiser, eu tô de volta. Segunda-feira, a partir das 10 horas da manhã, aqui na 104.5 na Clube Chapecó, tá? Um beijo, um queijo, se cuida, bye bye.

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tá bom demais, daqui a pouquinho o resultado do sucesso bom demais que vale pra você, um perfume Tchum Tchum, Carolina Herrera, masculino ou feminino, e tem também o seu recadinho aqui no Amor Sem Fim da Clube.

0: baile oficial da música boa. Sixpence, None of the Rich, Kiss Me, aqui no Amor Sem Fim. A gente aproveita para mandar um especial para Valparaíso, Renata, Luísa e Washington, São José do Rio Preto, Saulo, Mônica e Jeane, curtindo Amor Sem Fim. Jardins Mangueiral, Vanessa, Patrícia e Ronaldo, em Carangola, Regiane, Natália e Tainara. Daqui a pouquinho, o seu recadinho aqui no Amor Sem Fim, da minha, da sua, da nossa.
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0: Bem, meio-dia 47.
1: Essa música fez parte da trilha sonora da novela A Dona do Pedaço. 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Esse som marcou gerações no filme Dirty Dancing. 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Esse sucesso emocionou no filme Karate Kid. Esse hit foi tema do desenho Tarzan. 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
0: Agora sim, aquele momento que é só seu ouvinte Clube, fique à vontade, boa tarde, quem fala?
2: Aqui é a Alessandra, de Goianazes, São Paulo, e o meu recadinho romântico, o meu recadinho de amor vai pro meu esposo William. Eu quero que ele saiba que ele foi a melhor coisa que me aconteceu. É amigo, é companheiro, é amante, é uma pessoa respeitosa, um pai bondoso. E eu devo a nossa felicidade a ele também, porque ele faz de tudo para manter a família unida, para manter a família alegre. E assim que tem que ser. E se tá na Clube, tá bom demais. Beijo.

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0: Pois é, chegou a hora do resultado da promoção Sucesso Bom Demais, que dá de presente um perfume importado de um tio Carolina Herrera e saiu sabe pra quem? Luiz Paulo Oliveira Rocha de Santa Maria! Final de telefone 3466. Bacana aí, Luiz Paulo, pode escolher o masculino ou o feminino, né? Pra dar de presente pra alguém, né?
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0: 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Que coisa boa, hein? Pra isso já sabe o esquema, né? Vai anotando todas as músicas e no final da hora você manda completinha a relação do nome da música, nome de quem canta, seus dados e também seu contato. Cruze os dedos que isso dá sorte, tá bom? Lembrando que tem também presente da hora, ventilador Mondial com repelente. A primeira pra você anotar é essa aí, que é exclusiva clube, hein? Olivia Dean e Tears for Fears com Everybody Wants the Man I Need. Anotou? Essa você só ouve aqui.

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0: mais essa pra sua sequência, Clube Zé e Rodolfo. Arruma um bom, anotou? Bacana, tô torcendo pra você, hein? 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Olha, a Caixa Econômica Federal paga hoje, sexta-feira, a parcela de agosto do Bolsa Família aos beneficiários com o número de inscrição social NIS de final 9. Neste mês, 19,3 milhões de famílias serão aí beneficiadas com o valor médio do benefício em R$ 678,35. Os moradores de 189 municípios de 7 estados receberam o crédito no último dia 18, independentemente do número final do NIS. Está. O pagamento unificado beneficiou localidades em situação de emergência ou em estado de calamidade pública nos seguintes estados: Amazonas, 3 municípios, Bahia, 15, Paraíba, 31, Paraná, 5, Rio Grande do Norte, 122, Roraima, 6 e Sergipe, 4. 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

0: Clube, mais uma pra você anotar pra sequência. Vai anotando, anotando, é menos, é mais. E Natanzinho, pela última vez, alô especial pra turma que tá com a gente. Sol Nascente, Mirella, Guilherme Ster, São José do Rio Preto, tem o Diego, Luiz e Felipe anotando. Núcleo Bandeirante, Mirella, Bárbara e André. E Vera, Henrique, Alana e Rodrigo anotando a sequência. 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

0: Clube, tá bom demais, anota mais essa pra sua sequência. Alex Warren Ordinary, o tema do filme Uma Segunda Chance.
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0: sempre as melhores músicas para você, o melhor ouvinte do mundo. Anotou? Zezé de Camargo, Irmão da Lua, última na sequência, completou? Boa sorte para você.
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0: Pois é, tá saindo aquele ventilador Mondial com repelente. Mais um super presente clube que saiu para Bárbara da Costa Vargas de Samambaia. Final do telefone 8783. Parabéns, Bárbara. Presentaço clubim. Bom, já já tem Cezinha por aqui e ele tá querendo saber qual é a sua.
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0: 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Valendo o kit super frango e boa de presente no final dessa hora. Dá o seu voto aí, boa sorte.
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0: aí, Ana Paula, beleza? Boa tarde, tudo bem?
1: Boa tarde, Sazinha, tudo bem, e você?
0: Tudo ótimo, bem-vinda, minha querida, como é que você tá? Tá tranquila? É?
1: Tranquila, bom nesse demais, calorzão.
0: Legal, bem-vinda sempre, conta pra gente aí então, música 1, música 2, qual é a sua? Qual delas? E aí?
1: Música 1, Bloqueado, do Gustavo Lima.
0: Essa aí foi a mais votada pela galera, ganhou! Aí, Ana Paula, kit super frango e boa, manda beijo, manda abraço pra quem?
1: Mandar um beijo, um abraço para as minhas amigas de trabalho, Jocilene e Flávia.
0: Ah, é? Que legal. Bom trabalho para vocês aí, então, beleza?
1: Obrigada para vocês também.
0: Beijo, tá na clube?
1: Tá bom demais! Agora!

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0: Também a Marizane Siqueira de Chapecó. Alô, Chapecó, tamo junto. Charles Ribeiro dos Santos do Itapuã. Também a Lidiane Clara Torres Benedito de Jiparaná. Alô, Jiparaná! Todo o Brasil ligadaço aqui na sua clube. Já já mais um programão e boa companhia no Sextou da Clube.
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4: Olá, ouvinte, tudo bem? Eu sou o Cadu Reis, repórter da Rede de Notícias Acaerte, e nesta semana vamos ouvir o presidente do Conselho Regional de Contabilidade de Santa Catarina, Lessir dos Passos Guise. O CRC registra, orienta, disciplina e fiscaliza o exercício da profissão contábil no estado. Como funciona este trabalho, presidente?
5: O Conselho Regional de Contabilidade, nós somos aí em 42 conselheiros, né, espalhados aí por todo o estado de Santa Catarina, onde cada um presta o serviço voluntário. Então, sempre trabalhando em prol do profissional da contabilidade, né, o registro, a fiscalização, a educação continuada, preparando o profissional da contabilidade no dia a dia. Hoje somos praticamente 24 mil profissionais da contabilidade e também 6 mil organizações contábeis em todo o estado de Santa Catarina.
4: Sediado em Florianópolis, o Conselho Regional de Contabilidade possui uma estrutura com 7 subsedes, além de delegacias espalhadas pelo estado. Quais serviços são oferecidos nestas unidades, presidente?
5: Nas nossas subsedes espalhadas no estado, elas têm praticamente todo o serviço que é oferecido na sede Florianópolis, onde temos ali um próprio fiscal e o auxiliar administrativo que presta todos os esclarecimentos, todas as informações. Já nas delegacias, são mais delegacias de representação, onde temos lá o delegado, que ele está disponível para toda a região que ele representa, podendo representar o Conselho Regional de Contabilidade naquilo que toca na sua região.
4: Presidente, de que forma o CRC tem atuado para preparar os profissionais catarinenses para as mudanças geradas pela reforma tributária?
5: A gente já vem debatendo desde o início do ano, com vários treinamentos, procurando profissionais que estejam bem adiantados na matéria. Já tivemos aí várias palestras com profissionais aí a nível nacional, assim como a gente está preparando um grande evento também daqui para frente, né, fazer essas reuniões regionais. Então, com palestrantes que possam vir e dar sua contribuição de forma prática, para que ninguém tenha surpresas com esse novo impacto da reforma tributária que já está em fase de implementação, já de testes e tudo, né? Já estamos trabalhando com muito afinco nisso e vamos intensificar cada vez mais, porque o nosso papel é que o profissional da contabilidade ele esteja muito bem preparado para passar tanto para o contribuinte quanto para os empresários, como vem a reforma tributária, para que o empresário também não tenha nenhuma surpresa assim que ela for implementada e definitivo, que vai ser a partir de 1º de janeiro de 2027.
4: Este é o presidente do Conselho Regional de Contabilidade de Santa Catarina, Lessir dos Passos Guise. Ficamos por aqui com o Minuto de Santa Catarina desta semana. Até logo!
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0: Brasil, estamos chegando. E aí, meus queridos, tudo bem? Eu fui abduzido por alguns momentos, mas retornei. E a nave me colocou, me depositou, me largou, me deixou muito bem aqui nos estúdios do Grupo Conar de Comunicação, mais especificamente hoje, aqui no pavilhão 2, né, Adam? Pavilhão 2 da IFAP, estamos aqui transmitindo ao vivo o programa, exatamente, no Salão do Imóvel. É muita novidade, tem muita coisa legal durante a tarde. A gente vai conversando com os nossos apoiadores, a todos aqueles que estão aqui expondo os seus trabalhos, os seus serviços. Meu Deus, é bicho gritando, coisa arada. Então, você fica ligado aqui com a gente, que a gente vai trazendo novidades aqui do Salão do Imóvel. 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Hoje, sexta-feira, tem aquele prêmio bacana da Solução Gás, ou seja, você que precisa de uma recarga para o seu botijão de gás, tem prêmio da Solução. Além disso, também temos dois rodízios de pizza completos do Polentas, ou seja, três ouvintes sortudos ganharão prêmios na tarde clube, tá? Então manda tua mensagem aqui pro Melo 3361-3150, que durante a tarde a gente vai fazendo as participações. A Vermelha tava vindo aqui pro estúdio, a Vermelha perdeu um adolescente, né? Eu nem reconheci ela vindo, pensei, caramba, que gatinha, cara. Eu pensei, ah, não, é a Vermelha. Caramba, o que aconteceu com essa mulher? Então assim, ó, o Vinão tá no estúdio de prontidão. Então, muito provavelmente, a gente vai fazer um programa interativo, nós dois, aí durante
1: tamo
0: a tarde,
1: online,
0: tá bom?
1: Tamo online, pai,
0: tamo
1: online.
0: Tamo.
1: E a bicharada tá solta, ó.
0: Eu percebi, tamo online roteando. Vinão, agora eu vou ter no controle aqui, pai, a gente vai conversando. Larga a música pra esse povo que a gente vai conversando. 3361-3150.
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0: 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E por falar em vidas, a gente existe dentro da como estamos aqui ao vivo no pavilhão 2 da IFAP com o Salão do Imóvel. Quando se fala em imóvel, gente, se imagina um apartamento, uma casa pronta, o salão pronto, a sala comercial pronta, mas antes disso, tenha toda a construção, né? E para que um prédio seja erguido com segurança, acima de tudo, se proteja vidas, é necessário uma rede, uma proteção, para que tenha essa proteção ao redor ali desse prédio. É, todo mundo sabe, né? Uma rede de proteção. Eu, particularmente, nunca havia pensado nisso. Que sim, que existem empresas que fabricam isso, que se preocupam com esse material. E é isso que a gente vai conversar agora com o nosso amigo Volmir, representando a Volmax. Telas e redes. Afinal, o intuito não é somente proteger bens, mas também vidas, né, Volmir? Boa tarde, o microfone é todo seu, meu amigo.
1: Boa tarde, Melo. Primeiramente, é um prazer estar com você aqui.
0: Prazer é todo nosso.
1: A nossa empresa hoje tem 28 anos de mercado.
0: A minha idade, como eu falei antes, né?
1: Basicamente.
0: É do Volmir um pouquinho mais. O Volmir começou com 2 anos de idade, essa empresa, então?
1: Exatamente. Você é um cigano, sabe tudo.
0: Olha aí.
1: A nossa empresa trabalha com telas e redes de proteção.
0: Certo.
1: Estamos em Curitiba, no Paraná. Atuamos todo o Brasil. Temos obra por toda a parte. As principais cidades que tem obras, nós estamos presentes. Um foco muito ligado a Balneário Camboriú, Itapema.
0: Ah, quase não tem obra lá. É impressionante o canteiro de obras que é Itapema.
1: Falta,
0: né,
1: obra. Não, falta gente para trabalhar nas obras lá.
0: É impressionante, muito.
1: Nós temos um mercado bem próspero aqui em Chapecó. É o segundo ano que nós estamos na feira aqui. O Sim. resultado foi bom e, com fé em Deus, vamos voltar outras vezes também.
0: Perfeito.
1: Mas a gente atua, como eu falei agora há pouco, nos principais canteiros de obras do Brasil.
0: Perfeito.
1: Mato Grosso, Mato Grosso do Sul, Goiás, São Paulo, aqui o sul inteiro. Quando você fala de rede de proteção, você imagina só o canteiro de obra.
0: Exato, exatamente.
1: Você estando num prédio de 100 metros de altura, caiu uma ferramenta, ela vai voar, vai planar 20, 30 metros longe da obra.
0: Perfeito.
1: Então ali a primeira preocupação é os bens materiais. Eu me preocupo com as vidas ao entorno.
0: É.
1: Os bens materiais você tem o recurso de recuperar, uma vida você não recupera.
0: Perfeito. E obviamente existe toda uma legislação, esses materiais que a Volmax produz, elas seguem todo um critério, porque não é bem assim para você proteger um prédio, né?
1: 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Porém, como em tudo, tem empresas vendendo material que é primeiro preço.
0: Certo.
1: Por isso que eu peço, vai orçar uma tela, abre um espaço para nós levarmos a amostra do material.
0: Perfeito.
1: Não olha só o preço.
0: Perfeito.
1: Volmax não é primeiro preço. Volmax é qualidade.
0: E o que a Volmax precisa é que você, que tem o seu canteiro de obras, você que tem a sua empreiteira, você tem a sua construtora, você conheça os produtos. 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
1: E nós temos o nosso parceiro, que é o Robson, aqui em Chapecó.
0: Perfeito.
1: Ele é engenheiro civil, engenheiro de segurança, e nós temos a parceria que ele vende para mim, ele nos atende e ele faz a instalação.
0: Ah,
1: ou seja,
0: perfeito.
1: Equipe em Chapecó, não é equipe que vai vir de São Paulo,
0: não,
1: ou de Curitiba.
0: É daqui. Que conhece o local. Mercado e conhece,
1: sim,
0: tudo, né?
1: Sim.
0: Afinal, Chapecó também é um canteiro de obras e a gente percebe, e Chapecó tem muito para crescer ainda. muitas cidades como Itapema crescem de forma vertical, né? Chapecó, além do vertical, também tem horizontalmente muito a se colocar. E prédios, depois de planos diretores aprovados, os prédios estão cada vez maiores, né? Então a necessidade de um material como a Vomax disponibiliza é importante. A Vomax coloca no Google, procura nas redes sociais.
1: Somos a primeira ou a segunda do Google?
0: É só procurar ali, só que vai encontrar, Vomax, né, Vomir?
1: Isso mesmo.
0: Vomir, que você tenha uma boa venda, uma boa feira, boas vendas, bons negócios para mim. Muito obrigado por estar vindo aqui.
1: Melo, me permite só fazer mais um comparativo?
0: Claro, pois não.
1: Que Chapecó continue crescendo para mim, protegê-los, para crescer cada vez mais.
0: Exato, e a proteção é necessária, porque vidas valem, obviamente, muito mais do que bens, né? Então, Vomir.
1: Obrigado.
0: Gostei. Tamo Melo, junto, tá bom, querido?
2: Oi, Vinão. Antes do Vomir ir embora, chama ele.
0: Ô, Vomir, estão te chamando lá do estúdio. Fala, Vinão.
2: Pede pra ele aí, se ele não esqueceu do nosso combinado de hoje aí, senão vão tomar um negocinho que cestou, né, pai?
0: Ah, você já combinou tomar um negocinho? Que história é essa,
2: ontem,
0: cara?
2: Ontem, né? Ontem, lá, gravando lá.
0: Ontem tu teve lá com ele? Ah, eu vou participar, porque ele vai me pagar um café aqui. É isso que a gente vai tomar um cafezinho depois.
2: Não.
0: Tá bom, Vinão?
2: Fechou.
0: Tá bom? Manda um abraço pro Vinão aí,
1: vamos. Abraço, Vinão. Ah, é você.
0: É ele mesmo.
1: Cola no gordinho.
0: Valeu, abraço. A gente segue na programação com música pra você. Tá na clube, tá bom demais.

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1: Presença confirmada.
0: Mas é claro, né? O Vinão é, se não, é. Tem uma vinheta que eu vou colocar agora aqui, o Vinão, que ela é a tua, ela é a tua cara.
1: É.
0: Já vou rodar. Olha pra mim na lista. Olha pra mim qual que é a música na lista ali que tem que tocar ali, Vinão, que eu já vou colocar aqui.
1: One moment, please.
0: Não entendi.
1: One moment, please. Um momento, por favor, em inglês.
0: O homem é
1: seja
0: bom em inglês.
1: Seja ex do Henrique Juliano, hein?
0: Olha aí, então, é claro, então a gente vai tocar. Lembrando que isso é uma matéria do Henrique Juliano, onde eles falam que eles não aceitam fazer show com dinheiro público. Tem uma informação que eles estão agora anunciando isso, porque virou uma muvuca no Brasil todo. Você vai mandar aqui no 3361-3150, tá valendo o botijão de gás, Clube Me Dá o Gás, e valendo também dois rodízios de pizza com acompanhamentos do Polentas. Daqui a pouquinho, o Vinão vai trazer as participações no 3361-3150, tá bom? Porque agora a gente vai tocar música e a vinheta do Vinão agora aqui, ó.
1: Seu Vonei tá escutando nós aí, manda ele trabalhar e largar o celular.
0: Não acho que ele não tá, ó.
2: Pança não tá ali já, com cigarinho na mão. Onde tiver uma festinha, ele tá lá.
1: É nóis, pai.

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11: Se é saúde.

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0: Estamos de volta por aqui, abrindo mais bora na programação Clube 423. A temperatura é de incríveis 29 graus. É, tá calor, tá calor, tá calor. 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E olha só, gente, o Rio Grande do Sul acometido, né, com muitas chuvas, e chuvas que chegarão aqui para nós no final de semana. Tempestades, granizos, ciclones podem chegar sem aviso. 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Ouve não?
1: Hello?
0: É, como é que tá chegando minha voz aí, pai?
1: Tá top.
0: Tá top, tá bom? Tá. Não, tá. Por conta do meu fone.
1: Não,
0: oi, tá, pode falar.
1: 100%, pai.
0: Show de bola.
1: Parece
0: por
1: que
0: conta
1: você tá
0: do
1: aqui
0: meu...
1: do meu lado, velho.
0: Mas eu tô do seu lado, cara. Você acha que não? É que eu tô do teu ladinho, eu tô grudado, eu tô sentado no seu colinho.
1: Aí eu quase larguei um balão agora que eu ia falar que você tá dentro de mim.
0: Né? Não, aí lá ele, né? Lá ele Pro Max. 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
1: Mas o teu vai ser um pouquinho mais caro, né, Melo?
0: Por que da minha moto? Por quê?
1: Porque você só tem assim, só vê 60 assim, né? O ângulo assim.
0: Por conta das minhas vistas?
1: É.
0: É, mas não dá nada, tá tudo certo. 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
0: 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Ô, Vini, eu vou colocar uma trilha aqui.
1: E o amigo
0: vai pro zap, por favor.
1: Vamos.
0: Pra nós conversar com a audiência, tá? Eu vou colocar uma trilhazinha aqui e a gente vai tacar ali. Taca ali fogo, pode ler lá.
1: Mas aí tu foi bem demais nessa trilha aí.
0: Mas como é que não?
1: Ó, vamos começar desse jeito aqui, ó. O Pikachu, você conhece o Pikachu, né? Pikachu tá ouvindo nós, né?
2: E ó, Pikachu no sorteio de gás aí, porque eu fui me cadastrar lá, o Lula não quer me dar gás. Não. Então eu podia ganhar esse gás aí, tá feio.
1: Ó,
2: tive que pôr uma peça de roupa queimar no fogão além aqui pra conseguir fazer almoço de hoje.
0: Meu Deus!
2: Tem noção como é que tá a situação.
0: Meu Deus, cara!
1: Esse aí é o Pikachu, tem mais aqui, ó, vai!
3: Mano, Deus, o livro, homem, se alguém tá escutando nós aí, pelo amor de Deus, homem, mano, a cerveja pro Melo, pro Vinão aí no parque, porque não dá, velho.
0: Verdade, não dá, não tem.
3: Sexta-feira e os dois Pikachu mutão aí, se arrastando, mas para, homem, hoje é sexta, homem!
0: É verdade.
3: Tá se arrastando aí, se eu tivesse, eu pagava a cerveja pra vocês, pra ver
0: mais
3: uma coisa animada. Vocês estão muito cabisbaixo com essa voz, homem.
1: É o Otávio que mandou pra nós.
0: O Otávio, deixa eu te contar, homem. Nossa, eu tô num aquário aqui com ar-condicionado na minha boca aqui, velho. Eu tô mais seco que o deserto do Saara. Eu nem almocei. Eu tô com o André. O André tá mandando atravessado que eu vou pegar ele. Ah, tem água aqui, Andrezinho. Muito obrigado. E tem a Miss EFAP aqui, que é a Eduarda, que tá aqui do meu lado. Ô, ainda. E a gêmea também tá por aqui. Então, como é que eu vou cestar desse jeito, cara? Não tem como. Mas, Otávio, vamos se encontrar hoje. Vamos lá no The House, vou tocar. Lá, vamos tomar um aí, você. Quem mais tá aí, Vinão?
1: Boa tarde, gurizada. Clube quer participar de sorteios aí. A Marli mandou mensagem de texto aqui, ó. O pessoal manda áudio.
0: Marli é nome de quem faz maionese boa.
1: Verdade, uma maionese é uma cuca também.
0: Bah, é verdade.
1: O Rafa tá ouvindo nós aí, ó. Fenômeno, Rafa. Um abraço, meu querido. Melo, boa tarde.
0: Que?
1: Quero a pizza do Polentas, mandou a Marina Bertella.
0: Ah, lembrando que não é pizza hoje, é rodízio de pizza, tá?
1: Rodízio. Sandra Mara Ribeiro também tá por aqui, quero participar do sorteio grisada. É a Pamela Moraes, abraço. Rosilei também tá por aqui, quero gás. A Miriane do Espranada. Rosimere Ville do Paraíso, essa aí tá lá, né, no Paraíso.
0: Tá já. No Paraíso.
1: Clube M, dá o gás. É a Caroline que mandou mensagem aqui também. Mandem áudio, pesado, mandem áudio que daí o Melo escuta vocês também.
0: Isso mesmo, mandem áudio que daí eu consigo ouvir. Pra quem não sabe, eu estou aqui no pavilhão 2 EFAP, rolando a feira do imóvel, do salão do imóvel. É feira do imóvel ou salão do imóvel, André? Salão do Imóvel, é isso?
1: Seu negócio.
0: 20ª edição do Salão do Imóvel. Tudo que a gente precisar no âmbito jornalístico, informativo, é tudo com o André De Lázari. O cara é uma enciclopédia viva. Eu ainda acho que ele é um tipo marciano, assim. Ele é de outro planeta.
1: Cara, ô Melo.
0: O André é de outro planeta.
1: Ô Melo, pensa em algum acontecido da história do mundo.
0: Sim.
1: Tipo, a Guerra das Malvinas lá da Argentina, sei lá. E pergunta aí no off pro André te contar, ele vai te contar até quem foi. É tipo o Demo.
0: Exatamente.
1: De 1900, é igual
0: inclusive,
1: André, igual.
0: Inclusive, essa guerra aí, ela eclodiu em 1986, inclusive, né?
1: Pronto.
0: Ouve não, vamos Chora. Tocar música e a audiência vai participando, 3361-3150, manda áudio, porque eu estou aqui no 20º Salão do Imóvel, na IFAP, não consigo ler as mensagens, por isso que o Vinão tá dando esse suporte aí no estúdio, tá bem? Manda, que tem dois rodízios do pizza, do Polentas e também gás, da solução, o quê?
1: Ô Pikachu, dá um recado pro pessoal aí, Pikachu.
4: Esqueceu que eu não sei ler, né? Tem que mandar um áudio pra mim, não adianta mandar por escrito, que eu não sei ler.
1: Eu achei que isso aí ia ser o Pikachu, mas não é, mas tá valendo também.
0: Vambora de música, beijo, Vinão, tchau.
1: Calma.

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2: Pois é, Tião, eu falta 115 dias pra mim voltar a beber. Parei de beber e tô fazendo um tratamento pro fígado.

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10: Ó, escuta aqui, ó, miserento. 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É importante.
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0: Alô, Vinão. Alô, Vinão.
1: Hello.
0: Eu tenho uma fofoca pra te contar, que as meninas estão contando, é o seguinte. Tem um programa numa TV com a amiga, amigas, imagina a minha... Não é nada, não, tô brincando. Cara, tem quatro mulheres aqui no estúdio agora. Elas estão contando sobre histórias de filmes, contos da carochinha. Eu achei maravilhoso, elas estão tricotando e falando sobre filmes.
1: Quem que é e as mulheres?
0: As mulheres é a vermelha, é a cópia gêmea da nossa...
1: Da Jade, da nossa, a Isa.
0: Da Jade, a Isa. Eu só sei identificar porque ela tá com a camisa da concorrência. A Duda e a Ana Carolina Rodrigues, que tá por aqui, que
1: nossa,
0: não é parente do João.
1: No meio de serpente o veneno não é inocente.
0: Não, no meio de serpentes o veneno não é inocente. É exatamente isso. Mas olha só, Vinão, as meninas estão falando de problemas de automotivos. Porque a vermelha tava, aquele Uno podre da vermelha. A Ana que tá comprando um carro. A Duda com o Fox, junto com a Isa também, o Fox, que deu um problema na junta do cabeçote. Eu falei, é na oficina do carro que vocês têm que levar, gurias, lá. 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Plaza Imóveis, que tá aqui no Salão do Imóvel também. Desculpa, não dá pra ligar o trocinho, que estão tirando água, é isso? Que tá quente pra dedéu aqui, cara.
1: Não dá pra ligar o trocinho.
0: É o ar-condicionado, tá? E é o seguinte, volte aqui que eu quero saber também da história, tá? Volte aqui.
1: Me faz uma ligação que eu quero saber também.
0: Tá bom, é imobiliário do prédio amarelo. Ah, é, o vermelha.
2: Cara, Melo, se quê? Tu falou aquele começo no ar...
0: Claro que não, né, cara?
1: Da TV e tal? Falou?
0: Não, claro que não,
1: eu
0: cara.
1: Eu sei de
0: claro
1: que vocês estão falando.
2: Eu vou escutar a censura?
0: Só pra você saber, tá? Acabou de terminar a bateria. Dudinha, chama o Adam, por favor, se ele estiver aí. Que acabou a bateria do notebook, ele tá na luz aqui. E aí eu não consigo ver mais nada.
2: É a magia do ao vivo.
0: Tá, então é o seguinte, Vinão, estamos ao vivo aqui na IFAP.
1: É, tava, né? As meninas devem ter chutado tudo lá, desligado tudo agora, porque o Melo tava falando demais já, né? Tivemos uma queda no sinar. É muita energia num lugar só, né? Muita energia. Tá lá o Melo, tá lá a Duda, tá lá a Ana, a Vermelha, tudo agorizado lá na 20ª edição do Salão do Imóvel, na segunda Tech.com. É, aonde, Vinão, que tá acontecendo? Lá no Parque de Exposições da EFAP, tá bom? É, lá no Parque de Exposições da EFAP. 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Cara, não é possível que o Melo tá me ligando aqui por telefone, cara. Se for isso, daqui a pouco nós vai ver. Vamos de música! Enquanto nós reconectamos com o pessoal lá da EFAP. Pode ser, produção? Pode ser? Então vamos fazer o seguinte. Faz pra baixo esse daí e toca a nossa... Mas antes o Verli vai falar o horário pra nós.
3: 16 horas e 52 minutos.
1: Obrigado, Verli. É o nome do nosso sistema, né? Mari Fernandes, telefone sem fio, aqui na sua clube.

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1: Muito bem, rolando por aqui a nossa tarde da Clube, agora 5 horas e 2 minutos, daqui a pouquinho assim com mais a Clube, estamos ao vivo no 20º Salão do Imóvel, pavilhão 2 da IFAP, com o nosso estúdio aqui do Grupo Condado de Comunicação, e a gente vem trocando ideia com os nossos parceiros comerciais. Agora a gente recebe nossa querida Andresa, ela que é corretora da Santa Maria Imóveis, um nome conhecidíssimo, eu acredito que também agora pelo mundo, principalmente com o projeto Lamborghini, né? É, então a Santa Maria, obviamente, está presente com um stand que é de tirar o fôlego. E a Andresa vai trazer um pouquinho mais do que a Santa Maria oferta e espera aqui dos seus clientes. Boa tarde, Andresa. Bem-vinda.
0: Boa tarde, Rogério. Boa tarde aos ouvintes da rádio. É um prazer para nós estarmos em mais uma edição, prestigiando, né, o Salão do Imóvel e trazendo aqui para nossos amigos e clientes um stand com 11 maquetes. 11 maquetes. E estamos também com dois pré-lançamentos.
1: Perfeito.
0: Que é uma oportunidade, nós precisamos trazer junto para o nosso cliente uma grande oportunidade de negócio, né? Que é uma feira direcionada mesmo ao público que busca investir, que está com o radar ligado para compra, né?
1: Perfeito.
0: Então a Santa Maria hoje está oportunizando o nosso cliente a vir ao nosso stand e encontrar uma excelente oportunidade de negócio.
1: É isso que eu pergunto, porque o salão, a feira, ela tem como um grande intuito, né? A grande premissa é mostrar em um local só, dentre todas as empresas que aqui estão, a lançamentos, novidades, mas também oportunizar negócios. E esse oportunizar negócios, eu acredito que também pode ter a ver com uma negociação diferenciada, com uma taxa diferenciada, com um projeto diferenciado. 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
0: Então, como você disse, nós somos referência no mundo, né?
1: Sim.
0: Com o Tonino Lamborghini, um empreendimento de assinatura internacional. E junto com isso, a Santa Maria busca, fora do Brasil, inovações, né? 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
1: Sim.
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1: Perfeito.
0: Então tudo isso é a preocupação que nós temos com o nosso cliente hoje, tanto para que busca um imóvel para morar, como para investir.
1: É,
0: né?
1: Algo, por falar em anos, como você falou, 20 anos, numa entrevista que foi, inclusive, foi, se eu não me engano, no lançamento do Tonino Lamborghini, onde o Pedro Sordi, ele falou algo que eu achei impactante, que nos próximos 30 anos, para os próximos 30 anos, a Santa Maria tem terrenos locais e centrais para a construção de empreendimentos. Isso é algo assim impactante.
0: É isso aí, Rogério.
1: Porque Chapecó hoje já cresceu tanto, de 2004 para cá, enfim, nos últimos, imagina daqui a 30 anos, né?
0: Isso. Hoje nós temos uma... A gente vê que Chapecó cresce 10 mil habitantes ano, né? A projeção.
1: Certo.
0: Então, nós precisamos estarmos preparados,
1: claro,
0: né? Nós que somos
1: do
0: segmento, né? De construção, da construção aí, preparados para receber, né? Essas pessoas que vêm de fora buscando um imóvel aqui.
1: Perfeito.
0: Então, essa é a nossa preparação, sim. Estamos num radar aí e numa região central.
1: E ali,
0: isso você fala de uma região central.
1: Central, região
0: isso
1: central.
0: Isso aí, só a região central.
1: Exato.
0: Que hoje a Santa Maria, num raio aí de no centro, ela constrói buscando sempre os melhores terrenos,
1: isso,
0: né? Buscando os terrenos com a maior valorização.
1: Perfeito.
0: Sempre falo para o meu cliente, o segredo da sua compra está na escolha do terreno.
1: Claro.
0: Então, a valorização do teu imóvel, ele vai subir de acordo com a escolha de onde ele está localizado.
1: Perfeito. Porque,
0: né,
1: tudo é pensado na questão da mobilidade do morador, do que ele tem à disposição ali.
0: Isso.
1: Ao redor, né? Então a gente já sabe que Santa Maria é sinônimo de qualidade. Então,
0: isso,
1: por favor, estendo o convite pro pessoal visitar. É no pavilhão, qual pavilhão que está? A Santa Maria? No 1 ou no 2? Estão nesse mesmo pavilhão ou no outro, Andresa?
0: No outro.
1: No 1.
0: No outro.
1: Então é no pavilhão 1. Isso, nós estamos no 2. Porque o 1 e o 2 estão interligados.
0: Interligados.
1: Então a Santa Maria, sim, está no pavilhão 1. E nos horários, porque a feira vai até domingo, né?
0: Ótimo, Rogério. Obrigada pela oportunidade. 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
1: Obrigado, Andresa. Obrigado, tá? Muito bem, a gente segue na programação Clube, daqui a pouquinho assim com mais Clube.
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3: Muito bem, ô Vinão, tá na linha?
4: Yes.
3: Papai, depois vamos entrar nas 5 mais. Você me pega a quinta colocação aí, por favor, né? Que eu tô sem acesso aqui. Enquanto o Vinão vai procurando aí a quinta colocação das 5 mais, eu vou dando um recadinho dos amigos da Nazare. 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E agora a gente vai com a 5 Mais Clube. Depois, na volta, a gente volta trazendo participações no 33613150.
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0: 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Ah, lembrando, participações no 3361-3150, valendo rodízio de pizza do Polentas e recarga de gás da Solução Gás. Na volta do intervalo, eu e Menino Vinão, a gente vai trazendo as participações aqui no WhatsApp da Clube. O intervalo é rapidinho.
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0: bem, estamos de volta por aqui, 5h36. Ouvi não, tá? Postos aí, meu querido?
1: Yes!
0: Então bora lá pro WhatsApp 33613150. Pode aumentar, aumenta um pouquinho a trilha aí, Vinão, um pouquinho pra mim, só um pouquinho. Aí tá ótimo.
1: Ó, deixa eu fazer uma observação aqui, você não pode mexer no sistema aí enquanto tô no WhatsApp, porque é o mesmo mouse, tá?
0: Ah, tá bom, não vou mexer em nada aí, fica à vontade aí, Vinão.
1: Entendesse?
0: Dale pau, pai.
1: Chama, então vamos lá pro Zap, a gurizada tá participando, tem rodízio de pizza do Polentas e tem também o Gás, né? Você manda o áudio pra gente aí falando, clube, me dá o Gás e vai estar tá concorrendo.
2: Oi, Melo, aqui é a Fabi Marcante.
0: Ó, essa é a pitangueira.
2: Já pode ou tá cedo?
0: Dale, tem que dale, sempre.
2: Olha que o tempinho tá propício pra tomar umas 18, né?
0: Nas horas.
2: Cruzes com esse calorzinho aí, quantos que dá pra tomar?
0: Vou te mandar para código os anônimos.
2: Dá para gerar algum CPF e perder a senha do GOV.
1: Ô, louco.
2: É já que vamos destampar.
0: Aham, eu vou te dar. Não, tu sabe? A Marcante um dia tava andando pelas ruas, né? E aí minha tchuquetona, né? Daí você perdeu. E aí ela andando encontrou um cara assim: ô, meu amigo, me fala onde é que ficam os alcoólicos anônimos. E o cara falou, tô olhando pra senhora. A senhora é uma alcoólica, né? Não, eu sou uma anônima. Qual que é o próximo aí, Vinão?
3: Melo, boa tarde. Aqui é a Daniele do Borma, do Salão da Dani. Me põe no sorteio do Gás.
0: Tu tá onde?
3: Toca uma música bem romântica.
0: Ela quer uma romântica.
1: Você conhece a Dani?
0: Qual Dani?
1: Quero rodízio, gurizada. Melo, é o Juliano por cá, valeu.
0: Valeu, homem.
1: Viviane Toninho do São Lucas, ó, é vizinha nossa. Também tá aí. Cristiane Fernanda, abraço pra Cristiane, abraço pro Xanxerê também. Buenas, Melo e Vinão, me coloca no sorteio do rodízio de pizza. É o João Marcos do Passo dos Fortes e toca um Vucu Vucu, dizendo dos garotos de ouro.
0: Nossa,
1: merece, hein, eu acho.
0: Não, peraí, Vinão, vou pegar o mouse aqui um segundinho, peraí. Vou pegar o mouse aqui. Só pra fazer um negócio.
1: Entrou
0: aqui.
1: Entrou uma trilha aí que, meu Deus.
0: É, essa é boa por demais. Aqui, ó. Aqui, ó, pronto. Agora nós conversamos.
1: Essa aí tu tem.
0: Vai. Pode continuar aí.
1: É o Vucu Vucu. E não, e Melo, bom, vocês não consigo mandar áudio porque tô trabalhando. Eu quero participar do sorteio da solução Gás. Meu aniversário é amanhã, final do mês, tá complicado. Aquele abraço. Deixa eu ver o nome do fenômeno aqui. É o Dani também. O Gilson da Plaque Mais tá ouvindo nós.
0: Gilson? Avisa... O Gilson nasceu com CPF já. É,
1: diz ele, ó, avisa a mulherada que tem que proteger esses carros aí.
0: Fala, o Gilson nasceu com dente.
1: Fala, Melo e Vinão. É a Caroline do seminário. Quero participar do sorteio. Eu tô gostando, nós é tipo dupla sertaneja. Melo e Vinão, Vinão e Melo.
0: Tá bom.
1: Sexta-feira, tamo escutando a Clube nas entregas. O Paulo. Do Grande é FAP, ele ia mandar, eu acho, mas mandou só do Grande. É. Boa tarde, criançada. Quero participar do sorteio lá, ele. É o Jorge Lopes, fenômeno. Davi Lucas também tá por aqui. Jamila, fenômeno. Pessoal do Pinheirinho, aquele abraço.
0: Mas, Pinheirinho, tu sabe por que que. Por que que o Pinheiro não se perde no mato?
1: Porque ele tem uma pinha.
0: Exatamente.
1: Vai, mais um áudio.
4: Oi, Melo. Boa tarde. Meu nome é Karine, do bairro Santo Antônio. Gostaria de participar do sorteio do rodízio de pizza do Polentas. E também sorteio do Vale Gás.
0: Tá valendo. Ela quer tudo. É. Ela tá quer tudo. Pizza, será que ela não quer um pão com mumu também? Não, meu amor. Ela quer tudo.
1: Vamos ver o que mais, né? Vai. É.
5: Alô, Brasil. Chama. Boa tarde, Melo. Tudo bem?
0: Chama.
5: Melo, foi encontrada uma cachorrinha que está perdida aqui no centro, rua Paulo Marques. Puder comunicar o pessoal aí?
0: De repente, como que é esse
5: perdeu
0: busco?
5: Ela está em frente à loja aqui. Uma vizinha nos procurou em frente à loja aqui, a M6 Motors, rua Paulo Marques.
1: Valeu, é o seu. Cadê o nome dele aqui? O seu Ivânio. Eu conheço o Ivânio.
0: Claro, o Ivânio. Obrigado, Ivânio. Não,
1: é um
0: caso alguém perdeu uma. Se alguém perdeu uma Shih Tzu aí nas proximidades, na região tá central, tosado. Aí na Paulo Marques, tá uma Shih Tzu tosada. É. Tá ali com o Ivânio.
1: Cara,
0: chama
1: eu vou,
0: o homem.
1: Eu vou arriscar falar a cor desse Shih Tzu. É um branco com castanho, com marrom, com as orelhas pretas e com uma olheira igual a minha, mais ou menos, cachorro.
0: Tá, então é o teu parente.
1: É, o Tonhão tá aqui, ó, também, ó. Quero a pizza e o gás, fiazada. Tá valendo.
0: Quer uma massagem também, Tonhão?
1: Ô, Christian, abraço pro Christian. Vanderlei Lemes também tá por aí. Ah, burbuiada, gente, pai.
0: Ô, Vinão, a hora que foi pra tocar música, tu prende o grito também?
1: Mas na hora, então.
0: Então tá, a gente vai tocar música 19 faltando pra 6 e depois voltamos trazendo o nome dos ganhadores dos prêmios da Tarde Clube. Estou ao vivo no estúdio do Grupo Conad de Comunicação, hoje Clube FM ao vivo aqui na Pavilhão 1 da IFAP, nos 20º Salão do Imóvel. Bora de música!
1: Memo, manda uma pandinha!

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0: muito bem, rolando para aqui o nosso Entre Amigos, já terminando, finalizando o programa, e a gente fecha na parceria do Sicoob, fazendo diferença na sua parceria do campo, a Becker que constrói 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Ouvi não? Tamo aí?
1: Chora, pai.
0: Estamos com os ganhadores em mãos aí, meu querido.
1: Yes, está aí então, no seu WhatsApp também, inclusive.
0: Ô, meu bruxo, então vamos fazer o seguinte, pode me liberar o mouse aqui?
1: Está liberado? Deixa eu ver.
0: Boa. Foi. Aí, ó. Aqui, opa, só preciso, pode, isso, vamos tirar aqui.
1: Ele tem um delayzinho, né, pai?
0: Ah, perfeito. Então deixa eu abrir aqui o Vinão, porque eu estava conversando com o nosso amigo Andrezão aqui. E não chegou nada de ganhadores aqui no meu WhatsApp,
1: pelo querido. Pelo
0: da rádio, perfeito. Muito bem, bora divulgar o nome dos ganhadores dos prêmios da Tarde Clube.
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1: Oh, deixa eu fazer uma observação antes. Eu tô sentindo os operadores ali da Condá, tipo, você fala aí,
0: do sonoplasta, né? É o sonoplasta, né? Tu sabe que tem uma rádio que às vezes eu escuto que a pessoa que está no ar fala assim, vai daí produção. Eu sei que não tem produção nenhuma, a pessoa faz tudo sozinha. Então, produção, toca a próxima vinheta aí, produção. Aí, muito bem, parabéns quem tá levando hoje o gás, a solução gás é Karine Fruling. Telefone final 5759. Um rodízio do Polentas indo para Rafael Rexenegel. Telefone final 1200. E o outro rodízio para Maiara Sogari. Telefone final 8334.
1: Corrigido.
0: Muito obrigado aos ganhadores. Oi, Vinão.
1: Mainara.
0: É isso?
1: Sogari, isso aí.
0: Fechou. Vai. Vinão, eu vou me despedindo por aqui. Diga, te agradeço aí pela parceria. Chama. Deixa eu só mandar um grande abraço para os amigos do Terra Nostra, que são nossos parceiros do horário. Muito obrigado, Terra Nostra. 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Eu sou Rogério Melo, desejo a todos um bom final de semana. Tô ficando por aqui e volto na segunda-feira, a partir das 15h. Valeu, Vinão, tamo junto, tchau.
1: Valeu, pai, diga tchau.
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0: jeitinho que eu gosto por aqui, Cami Abreu. A sua locutora chegando pra te fazer companhia nesse sexto de presente. Você sabe que toda sexta-feira tem pra você uma Echo Dot quinta geração. É a Alexa mais desejada, mais almejada, mais cobiçada desse Brasil. E vai ser sua no final dessa hora. Que interage com a gente pelo WhatsApp Clube, que é o 0800-342-1055, nesse sexto, dia 28 de agosto. Na nossa data comemorativa, hoje temos o Dia dos Bancários. Olha que maravilha! Parabéns a todos os bancários que exercem essa profissão. E na nossa pergunta, a gente quer saber o seguinte: se sua conta bancária pudesse falar hoje, exercem essa profissão. E na nossa pergunta, a gente quer saber o seguinte: se sua conta bancária pudesse falar hoje, o que exatamente ela falaria? Talvez um socorro, Deus? Ou ela fala, não, tá tranquilo, tá favorável, tá de boa, tá suave. Quem é que tá desse jeito nesse final de ano, de agosto? Não tem condição. E antes da gente entrar na música, a gente não pode se esquecer que...
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0: Não muda nada.
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0: Calma, que não muda mesmo.
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0: Pode aplaudir, a gente abre muito bem com a Alicia Keys em First State of Mind.

0: acertou, tava certa. Adele set fire to the rain.
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0: Podemos então começar? Vamos que bora. Porque aqui, ó, dia dos bancários. Se a sua conta bancária pudesse falar hoje, o que exatamente ela diria?
3: Boa noite, Cami. Boa noite, família Clube. Cami, ela me diria. Te controla. Busco moderação, tá devagar, usando demais, devagar, tá ficando sem nada, se ajuda,
0: tá
3: me acabando, ajuda,
0: tá acabando,
3: te controla, macho. Alexa, toca Clube FM, tá na Clube, tá bom demais, ela aqui é
0: diria,
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0: Ela diria assim, ó.
4: Rapaz, o Moreno tá ignorado, que cara, que é isso, Moreno? Ele não é assim,
0: não é assim, tem
4: calma, Moreno.
0: Tem calma, Moreno, vai devagar com essa conta bancária aí, que o negócio tá ficando escasso. Ai, vambora que bora, que a gente vai seguir agora com esse climinha de The Weeknd. No fim de semana, né? Pegou?

demais. Olha, relembrando esse sucesso, hein? Henrique Diego, Suíte 14. Quem não cantou essa música? Quem não dançou também? Bom demais!

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0: bate-papo. Dia 28 de agosto temos uma data comemorativa que é Dia dos Bancários, certo? Certo. E aí a gente quer saber se a sua conta bancária pudesse falar hoje, o que exatamente ela falaria?
1: Boa noite, Cami. Boa noite, clube. Aqui é Erika Araújo de São Paulo.
0: E aí, Erika?
1: Sabe o que ele ia falar?
0: Uhul,
1: entrou o dinheiro. Ah, já saiu. Não deu nem tempo de comemorar. Beijo, tá na clube. Tá bom demais. Quero ganhar essa Alexa.
0: Valeu, minha querida. Um beijo grande pra você. Como dizia João Grilo.
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0: Ai, ficar rico, ficar pobre. O que, que a gente faz, gente? É desse jeito. Mesma velocidade que entra, já sai. Vamos com ela, Lenley.

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0: Vambora ganhar prêmio, então vamos que vamos, porque no final da hora tem o resultado da promoção quinhentão pra você, que é você ganhando quinhentão e o motorista de aplicativo que te levou com segurança pra algum canto aí, ó, também levando quinhentão. Olha só, Clube é uma mãe, né, minha gente? É uma mãe mesmo. Pra você poder participar, é só você fazer o seguinte, você vai pegar o motorista de aplicativo aí, vai chegar, entrar no carro e falar assim, motorista, coloca na Clube, você vai filmar você e o motorista ou a motorista curtindo a programação da sua Clube, aí você vai postar nas redes sociais e marcar arroba Clube FM Brasil e também mandar pro nosso WhatsApp Clube. Tá vendo? Fácil, rápido, simples, desse jeito. É o 0800-342-1055. Toda sexta-feira é quinhentão, hein? Já pensou? Numa sexta-feira tu levar quinhentão é bom demais, né não? Então, também continua participando com a gente porque hoje é dia do bancário, dia dos bancários. A gente quer saber se sua conta bancária pudesse falar hoje, o que exatamente ela diria? Manda seu áudio, capricha, que a sequência começa desse jeitinho aqui, ó. Com Alex Warren, tema do filme Uma Segunda Chance, Ordinary, aqui na Clube.
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0: você poder anotar. Gracie Abrams com That's So True aqui na sua clube. Bom demais. Tá anotando, né? Anote tudinho, hein? Sequência Clube. Teve também Lady Gaga com Always Remember Us This Way. Teve Justin Timberlake, Can't Stop the Feeling. Can't Stop the Feeling. Bora, bora pro nosso bate-papo, vai.
1: Se minha conta bancária pudesse falar hoje, não, não usa seu limite não, que depois você vai se ferrar. Aqui é tá o Pet Pago Antiga Norte, tá na clube, tá bom demais.
0: Ele vai falar de jeito aqui pra tu, ó.
2: Que é isso, meu filho, calma.
0: Tenha calma, meu filho, vai devagar, que o preju quando ele vem, ele maltrata, menino.

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0: música boa, Bruninho Márcio. Pode anotar na sequência. When I Was Your Man é o tema da Paloma. Linda demais essa música. When I Was Your Man. Sequência Clube. Vamos lá, hein? Vamos voltar pro nosso bate-papo. Também quero saber aqui, ó, dia dos bancários. Se a sua conta bancária pudesse falar hoje, o que, que é que ela diria?
1: Boa noite, galerinha da Clube. Respondendo a enquete. Se a minha conta bancária pudesse falar, ele ia falar pra mim. Okay. Rapaz, você não cansa de ser feliz, não, bicho. Todo dia a mesma história. Todo dia essa... liseira aí não vai passar mais não, é? Rapaz, tô quase desistindo de você, ué. Ele ia falar de jeito, seu trem tá difícil, viu? Tá
0: não
1: osso.
0: Faço não!
1: Aqui é mais liso do que tudo, ué. Você é doido? Tá na clube? Tá bom demais.
0: Olha só.
2: Como é, amigo? Tu tá achando que eu tô lisa?
0: Eu não tô achando, não. Eu tenho certeza, é isso.

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clube tá bom demais. A gente volta à sequência com a maior girl band da história. Inclusive, de curiosidade, essa música que ela foi lançada em 1998. Mas a gravação do videoclipe acabou acontecendo bem antes. Foi meio que planejado. Foi um pouco antes do lançamento oficial, porque a Ginger Spice, que é a Gary Halliwell, ela deixou o grupo, então eles gravaram antes com ela, justamente pra quando lançarem ter aí esse tom de agridoce, de despedida para os fãs e tudo mais. E embora a Gary ainda apareça novamente no videoclipe e nas capas promocionais desse álbum. Vamos curtir juntos então? Viva Forever, Spice Girls, aqui na Clube!

0: Amizade Clube. Bom demais, vambora passar régua?
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0: Saindo quentão pra você que participou da promoção. Quentão pra você e quentão pro motorista João Vitor Dias Oliveira do Paranoá. Final do telefone 3726. Parabéns, João Vitor. Arrasou, meu querido. Quentão, numa sexta-feira, nada mal, hein?
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0: Play. A rádio oficial da música boa. Sensacional, hein? Natalie Imbruglia, Torn. Sempre bom relembrar esse sucesso. Daqueles que nunca saem de moda.
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0: Vamos lá então aqui no Clube by Night. Vamos pro nosso bate-papo. Se você hoje, no dia do bancário, dos bancários, sua conta pudesse falar hoje, o que ela diria pra você? É isso que a gente tá querendo saber, hein, Flávio?
2: Sobre a enquete aí. Ao colocar meu cartão no caixa eletrônico, ele ia falar assim: não acredito, não, Chanel. Que polícia, vou chamar a polícia. E coloca nas promoções, então. Está na Clube, tá bom demais.
3: Ah, não acredito, não, Charlene.
0: Não tem condição, tô acreditando que você vai gastar de novo. Com que dinheiro? Com que condição? Obrigada pela participação, Flávio. Vamos agora curtir uma música que eu tenho certeza que você vai cantar ela no encontro marcado da sua Clube com Zeneto e Cristiano. É uma daquelas, assim, que tá no repertório, não pode sair do repertório dessa dupla. Vamos curtir Te Amo? É isso, aqui na sua Clube.
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0: You Can Look At My Girl aqui na sua clube. Gisele é minha avó. Bom demais.
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0: Vamos lá então, porque no final dessa hora já tem resultado pra você. Caixa de som Mondial Connect Party. É, você vai fazer aquela festança por conta da sua clube. Vamos pro nosso bate-papo, dia dos bancários. Se a sua conta bancária pudesse falar hoje, o que ela diria?
2: Boa noite, clube. Patrick da Rocha, Itajaí, Santa Catarina.
0: Aí,
2: minha conta tá falando assim. Socorro, socorro, me ajuda. Deposita aí pra ficar em dia essa conta.
0: Alguma coisinha.
2: Tá na clube, tá bom demais.
0: É
2: valeu,
0: isso,
2: clube.
0: Valeu.
2: Um ótimo final de semana.
0: Pra nós, meu garoto. Um beijo pra você. Socorro, Deus. É tipo isso, né, meu Deus do céu. Nesse final de ano de agosto, ninguém tá puro. Vamos seguir agora com Tiziano Ferro, Embranato. Música da novela Mulheres Apaixonadas, hein? É iniciado.

0: Chris Acon, Don't Matter, aqui na Clube Bom Demais.
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0: Falta muito pouco, hein? Muito pouco pra você levar o seu presente. É uma caixa de som Mundial Connect Party pra você fazer aquela festança. Oi, Rosa.
2: Boa noite, boa noite. Boa noite. FM. A minha conta bancária, se ela falasse, ela ia me pedir: Rosa, muda de cor, sai do vermelho. Tá na clube? Tá bom demais. Eu tô de carona com Silvério da Silva. Coisa Brasília, boa. Distrito Federal.
0: Valeu, um beijo pra você, Rosa. Um beijo pra Silvério também. Bom retorno pra vocês, um bom descanso, um excelente fim de semana. Obrigada pela sua participação. Sai do vermelho, Rosa, sai do vermelho. Vamos seguir agora com Ed Sheeran, Perfect.

0: Feel Forever Young. Só música boa pra te fazer companhia. Agora é chegado aquele momento. 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
0: Saindo agora uma caixa de som Mondial Connect Party pra você, Elaine Santos Silva de Ceilândia. Final do telefone 8777. Arrasou, garota. Vai fazer uma festança com essa caixa de som. A voz do Brasil tá chegando. A gente vai pro site, pro Alexa, pro aplicativo, pro canal Sky, pra seguir conectados, hein? Juntinhos.
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